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2: 40 graus. 40 graus.

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1: Jader Pires é massa. 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
2: 40 graus. 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
1: 40 graus. 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
1: 5:31.
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3: Se você conhece alguém que já levou chifre, aponta pra ele aí. Se você conhece alguém que já levou chifre, coloca o chifre na cabeça dele aí.

0: 5:38.
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0: quem tá chegando pra cantar com nós agora?
1: Eu sei.
0: Quem tá chegando aí?
1: O Gru.

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0: Verdinha. 6:22.
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1: 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Com muito trabalho, consegui tudo aquilo que um dia eu sonhei. 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Mas tive uma grande decepção. 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
1: 6:47.
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8: Sete horas e um minuto.
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0: Alô, amigos e amigas, bom dia! Bom dia, gente, bom dia, galera, bom dia para todos. Estamos chegando com mais uma edição do nosso Manhã de Sucessos. A programação do seu rádio aqui de segunda a sexta na 106.3 São Bento FM, a rádio que a cidade ouve. Hoje a gente começando assim com um ritmo bacana, um pagodezinho pra você, né? Faz tempo que você não curte um pagode, né? Então, curte hoje pagode, sertanejo, a rocha, né? E muito mais. E o telefone tá aqui pra você, ó.
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0: O telefone do sucesso pra você participar com a gente. E a rádio também. Já tá, você tá ligado na rádio? Tá? É essa aqui que você tá ligado? São

0: Todo mundo ligado na São Bento FM, a Rádio Sucesso e o programa Manhã de Sucesso para você, até as 9:30 da manhã, tá? Até as 9:30 da manhã, o sucesso rola para você aqui na 106.3. O WhatsApp do nosso programa é o 987-89-6117. 987-89-6117. É o WhatsApp da nossa programação para você participar, para você interagir com a gente, tá bom? E a equipe do programa, eu mais eu comigo e eu também. Simão Ribeiro com você até as 9:30 da manhã, levando aí o sucesso, tocando a música para você curtir.
1: Cheguei, gente, cheguei chegando.
2: Bota pra atorar!
0: Começando assim com um pagodezinho hoje, né? Um pagodezinho pra você curtir. É bom demais, né?

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13: 7 horas e 25 minutos. todo mundo ligado na São Bento FM.
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Beleza, né? De volta aí com você. E você curtindo essa linda música aí do Fagner, né? Linda música do Fagner. Você curtindo, você vai já curtir ela, tá? Já já você curte esse lindo sucesso aí do Fagner, aqui dentro do Manhã de Sucesso, que hoje tá com músicas variadas, diferentes hoje, né? Músicas, e a gente vai tocando sucesso pra você. Hoje até as 9h30 da manhã, a gente fica aqui juntinho com você, levando a boa música, levando o sucesso, e você só curtindo aí, só viajando, né, no tempo.

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9: 7 horas e 39 minutos.

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1: Sete horas e 44 minutos.
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É o Manhã de Sucessos pra você aqui na São Bento FM. Abraçar os amigos ali no Supermercado Arão, a galera que tá ligadinho com a gente, curtindo aí a nossa programação ali no Supermercado Arão, né, galera? Sempre antenados com a gente, sempre curtindo aí o sucesso, né? A boa música é aqui com a gente. E você só ligado, só curtindo. Você no Supermercado Arão, aquele abraço, bom dia. Está ali no frigorífico do Supermercado Arão, atendendo a galera. Bom dia para vocês todos. Um bom trabalho a todos, né? Deus abençoe vocês.

Bom dia para vocês também no Três Irmãos de Zequinha, bom dia. 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
1: A gente aprendeu tudo assim, ó.
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um bom apetite para você. E a gente vai para o sucesso aqui na nossa programação. Música, você gosta de curtir? Gosta de ficar ligado com a São Bento FM para curtir sucesso?

0: 7:54.
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8: Oito horas em ponto.
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0: pequenininha, mas é muito dançante. Ah. Né? Lá no Meiarinho a gente faz uma desgraça com ela.
1: Ora, mas rapaz.
0: Quem sabe arrochar não, Britão? Então vamos arrochar agora, Henrique. Arrocha, arrocha aí, vai. Bota pra furar, menino.
2: Kevin CDs.

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2: Oito horas e 10 minutos.

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1: Essa música da autoria do nosso amigo Bira.

Beleza, esse é o Manhã de Sucesso, você curtindo o sucesso, você ligado com a gente, curtindo a boa música e a gente tocando pra você, tá bom? Eu quero abraçar você ali no bairro do aeroporto, você que tá ligado com a gente. Bom dia ao seu Gilmar, a dona Célia e a dona Tertuliana no aeroporto. Essa galera aí são imbatíveis na São Bento FM, né? São gente que curte a gente, gente que está sintonizado com a gente. A dona Janice no São Lourenço também, não perde a programação da São Bento FM. Bom dia, dona Janice, bom dia. Bom dia também pro seu Domingo Sorveteiro, rapaz. O seu Domingo aí cai na rua vendendo sorvete, né? Bom dia. Vou fazendo sorvete pra galera. Bom dia, seu Domingos. Bom dia. Olha, a gente vai aqui pro apoio cultural, tá? Vamos pra música e o apoio cultural na sequência.

0: abraço!
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2: 8:20.
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0: Beleza, beleza, de volta aqui com você com a nossa programação. E a gente vai abraçar você que está curtindo a gente ali no bairro Outra Banda, você que sempre está ligado com a gente, todos vocês ali no bairro Outra Banda, ligado com a nossa programação, um excelente dia para todos e continue ligados com a gente. Continue curtindo aqui a nossa programação, a São Bento FM, porque é a rádio do sucesso, é a rádio que toca você, a rádio do seu coração. Olha os amigos ali da cidade de Bacurituba, também ligados com a gente. Bom dia e obrigado pelo carinho. Bom dia e obrigado pelo carinho, tá bom? Continue com a gente, continue sintonizado na melhor frequência do sucesso. Aqui no Porto Grande nós temos o Cachorrão e o Jubileu. Essa dupla aí é imbatível da Somente FM. Bom dia. Na Matriz, a gente tem aí o Rosalino, o Baixinho de Viegas, o Guiomar, Raquel e o Mundiquinho, ligados com a programação. Bom dia, bom dia. Dona Maria Luísa na Travessa Benjamin Constante, no bairro Tupi, bom dia. Branco também no bairro do Tupi, bom dia e obrigado. Dico de Chibé, tá ligado com a gente? Tá curtindo a Somente FM? Bom dia. Rapaz, aí a galera sempre antenados com a gente, sempre curtindo o melhor do sucesso, o melhor da música, é com a gente, São Bento FM. O Júnior do Shoptime tá ligado com a gente. Bom dia, Júnior. Bom dia. Sucesso aqui na 106.3. 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Bom dia também pro nosso amigo Silvério Campos, aí também na Travessa 7 de Setembro, aí na oficina do Silvério, né, rapaz? Ele tá ligado com a gente, é o Silvério, o Anderson, o Santinho, ligado com a programação. Bom dia e obrigado, tá bom? Muito obrigado mesmo. 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Música para você curtir.
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0: maravilha, sejam todos bem-vindos a esse momento incrível da nossa vida, que é a gravação do nosso CD, DVD, Bar das Coleguinhas. Muito bem-vindos todos, espero que vocês se divirtam, né, Simário?
1: Esse projeto é um sonho nosso desde pequenininha e tem a ver com o nosso pai, porque ele amava sertanejo e amava música que falava de amor. Então, esse DVD era um sonho muito meu, assim. Eu quis fazer pra ele mesmo. É pro meu pai, Antônio.
0: Chora não, coleguinha!
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10: São Bento FM. 8 horas e 39 minutos.

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2: Oito horas e 45 minutos.
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Beleza, tá aí o nosso Manhã de Sucessos, né? Nosso Manhã de Sucessos pra você aqui na 106.3. E você pode participar com a gente, você pode pedir a tua música, pedir o teu sucesso. Estamos aqui prontos pra atender você, assim como a galera ali no São Benedito, sempre ligado com a gente. É o seu André, a dona Joana, a Bebel, a Regina, dona Tibuça no Beco do Cajueiro, Lúcia Maria, Felinho dos Fogões e Hortência, sempre ligado com a gente. A gente só agradece, né, pelo carinho da audiência de todos. Os nossos agradecimentos sinceros pelo carinho de vocês. Bom dia, obrigado. A gente vai lá no Alegre, onde tem uma galera que é imbatível também na Somente FM. É a Baicota ali no Alegre, do Lênio Zuza, o Bijaco, o Passarinho, grande Passarinha, com a Passarinha ali é gente boa, viu? Raimundo Santos ligado com a gente, bom dia e obrigado, obrigado mesmo pelo carinho da audiência de todos vocês. Continue com a gente, continue sintonizados na melhor frequência do sucesso, a Rádio Sucesso São Bento FM. Você no São Roque também que tá ligado com a gente, bom dia e obrigado, bom dia e obrigado, tá bom? Cidade Alta, você tá ligado com a gente? Bom dia, muito obrigado. Ali no Cruzeiro, lá no Mutirão, no Cruzeiro, é, também lá no Cruzeiro tem um bairro chamado Mutirão, né? É isso aí. Bom dia para vocês aí, todos que estão ligados com a gente, estão sintonizados na 106.3. Bom dia, obrigado, continue com a gente. 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E a gente abraça os amigos aí da Cristóvão Martins, todos que estão ligados com a gente, na rua Cristóvão Martins, tá bom? E do

Domingo, gente, domingo tem Brasil e Noruega, né? É o Brasil e Noruega. É, rapaz, é 5 da tarde. É 5 da tarde, Brasil e Noruega. Vamos ver o que é que vai acontecer, né? Nesse duelo aí, né, gente? Nesse duelo dos dois aí. Os dois aí parece que nunca bateram um ao outro. Vamos ver o que é que vai acontecer neste domingo, às 5 da tarde. É, que é jogo decisivo, né? Jogo decisivo. Ganhou, fica. Perdeu, casa, né? É, quartas e finais. Espera o Brasil, com certeza. Vamos de música? Vamos deixar o jogo pra lá. Vamos de música. Sucesso pra você curtir. Mas antes da música, eu abraço ali o amigo da feira, o Nonato do Lanche, e o nosso amigo Santana da Lojinha. Bom dia. Sucesso pra vocês.

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13: 9 horas e 3 minutos. mundo ligado na São Bento FM.
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E prosseguindo com a nossa programação, abraçando você, que é o nosso ouvinte fiel, né? Você que é o nosso ouvinte fiel, a gente abraça com carinho. É, e você já sabe que é a rádio que você curte todos os dias, todas as horas, a qualquer momento que você liga seu rádio, se liga, se conecta com seu celular, é a rádio Alegria, a rádio Sucesso, a rádio que você gosta de curtir todos os dias. Quem tá ligado comigo também é a dona Maria da Paz, aí no bairro Trabanda, tá curtindo a gente. O Rock Pisa no Freio, da oficina Pisa no Freio, né, rapaz? Rock também curte a gente. Bom dia, Rock, bom dia, bom trabalho pra você. Nosso amigo Jonas Carvalho, rapaz, aí do Lava Jato, né, rapaz, também curtindo a gente. Bom dia. E você que acabou de sintonizar a São Bento FM, você acabou de sintonizar a rádio São Bento FM, bom dia e obrigado, tá? Obrigado pelo carinho, pela audiência. Ali no São Judas a gente tem eles, tem o Nonato Curador, rapaz, o curador também curte a gente direto. O curador não fica de fora da São Bento FM não, fica sempre ligado, conectado com a gente. Bom dia, Nonato, bom dia. Bom dia, dona Maria do Carmo, também ligado com a gente. Bom dia. Joana de Zé Vaqueiro, bom dia. E dona Eliene, bom dia. Seu Antoninho e dona Marli, bom dia. Obrigado pelo carinho. Olha ali também um abraço aos amigos ali do Oficina Só Motos, na Avenida Evandro Sarney. Do nosso amigo Nielson, né? Sua moto deu um probleminha. Passe lá no Nielson, ali na Avenida Evandro Sarney, em frente à churrascaria Sabor na Brasa, né? É isso aí. É isso aí. O Nielson está ali aguardando você. Passe lá. Bom dia para todos vocês que fazem aí parte da oficina Só Motos, na Avenida Evandro Sarney, do nosso amigo Nielson. Bom dia. Delícia de Pão, você que está ligado com a gente na padaria Delícia de Pão, aí na Praça Carlos Reis, também na Avenida Evandro Sarney, né? Vocês estão ligados com a gente. Aquele abraço e obrigado pelo carinho. Obrigado mesmo. Continue com a gente, continue sintonizado na melhor frequência do sucesso.

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1: 9:12.
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4: 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Volume 7.

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0: Beleza, né? Já estamos chegando aqui ao final da nossa programação de hoje. Estamos chegando ao final da nossa programação de hoje. Agradecendo você pelo carinho, pela audiência, pela paciência de ter nos aturado até agora. E continue aqui na São Bento FM, que você vai ficar curtindo aí a programação aqui da 106, tá bom? Uma programação excelente para você. E amanhã a gente está de volta com o nosso Manhã de Sucessos. Obrigado. Que Deus abençoe todos. Que Deus ilumine, proteja, guie os nossos passos e nos defenda de todos os males. Uma boa quinta-feira a todos. Mas eu não podia esquecer meu amigo Johnny, né? O Johnny cabeleireiro tá ligado com a gente. Bom dia, Johnny. Bom dia para você e todos aí da oficina do Johnny, é do Johnny, né? Aí na barbearia do Johnny. Bom dia para todos vocês que estão aí junto com o Johnny. Bom dia. Pois é, nós já estamos chegando ao final do programa de hoje e agradecendo você pelo carinho, pela audiência. E convidando a você a voltar a sintonizar amanhã às 7 o nosso Manhã de Sucessos aqui pela 106.3. Obrigado a todos, fiquem todos com Deus. Um bom dia, uma boa quinta-feira e até amanhã, se Deus quiser. Tchau, tchau.
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0: 9:28.
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0: tá legal demais. Luana de São Bento. E a passada curtindo o Sodó do Maranhão.
1: Banda Radical, o Sodó.

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16: 9 horas e 43 minutos.
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0: Manhã de quinta-feira, bom dia, minha gente.
1: Foi meu bem, meu mal.
0: Fugindo aí do ritmo que você ouve com Simão Ribeiro. Chego nessa manhã de quinta-feira, hoje, 2 de julho de 2026. Ainda dá tempo, sim, de te fazer companhia.

0: E ainda nessa pegada de Calcinha Preta, chegando uma das músicas mais ouvidas, mais pedidas, mais tocadas. Uma das músicas que fez muita gente chorar, menino. Não diga não. Volto já já.
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mudando de ritmo, já já tem muito mais forró das antigas para você ouvir, para você relembrar. E você que está em casa, bom dia para você, muito obrigado pelo carinho, muito obrigado por escolher a Rádio São Bento FM. Tem dia que a locutora não tá aqui, né, gente? Eu sei. Milagre que ainda não me mandaram mensagem aqui brigando comigo, mas eu tô aqui com você e por você. E olha só, vamos dar o ritmo? Vou trazer um sucesso internacional e já já tem mais forrozinhos pra gente ouvir. E já já eu tenho alô pra mandar pra você, que é meu ouvinte, que me acompanha, que me pergunta, não vai trabalhar amanhã? Não vai fazer programa amanhã? Pois é, já já tem alô pros melhores da programação e os melhores quem tem sou eu e o Alta Voltagem. Volto já!

Gangster Paradis. E agora são 10 horas e 7 minutos. Chegando também, Family Fair. Meu inglês tá fluente hoje.

0: Agora são 10 horas e 10 minutos, né? Aí, dois sucessos internacional pra gente ouvir, dançar, né? Se apaixonar não tem como, né, gente? Com um ritmo pop desse, aí a nova geração me pergunta, como era a música pop que você ouvia? Era essa daí, era a Britney Spears, essa que era a música pop que eu ouvia, tá? Diferentemente das músicas de hoje, da atualidade, menino.
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0: Agora são 10h11, deixa eu abraçar o John lá no São Judas, na oficina. Também abraçando a galera da Serraria do Camaleão. Alô, Ronderson, Alex, seu Camaleão, bom dia para todos curtindo a 106. Também abraçando a Anunciação no São Judas, bem perto do Poço, também curtindo a gente. Lá no bairro Outra Banda tem a Dona Maria José, seu Zé Piloto, também curtindo a 106. Agora são 10h12. Chegando mais sucesso, volto já.

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0: Esse papo não tem nada a ver.
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0: 10h38. Me deixa em paz.
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0: Eita, como ela canta.
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0: Alô, Wanda, bom dia. Ei, Wando. Alô, Mirelle. Heitor, eu sei que está em casa porque ele já está de férias. Quero mais você. 10h39. Daqui a pouco tem Marcão Smith e o Rotação 106.
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0: Olha, essa música aqui, Relógio. Moleca sem vergonha. É lá do fundinho do baú. Também no nosso TBT do Alta.
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0: Lembro-me dessa música, dessa banda, que ela já veio aqui em São Bento, né? Foi em um período político. Se eu não me falho a memória...
1: Uma balada bastante passional.
0: Lá na praça de eventos, foi o nosso saudoso, nosso querido e amado seu Isaac que trouxe a banda... É, moleca sem vergonha, eu não tinha filho ainda. Foi justamente nesse ano que engravidei, há 21 anos atrás. Lembro-me como se fosse hoje, foi nesse ano. Foi mesmo, foi um ano de eleição, ano político. Foi nesse ano mesmo. E essa música aí, ó, faz parte dessa época. Relógio de moleca sem vergonha. Há 21 anos atrás, eu gaseava na Escola Técnica de São Bento pra ir curtir
1: tempo.
0: Moleca sem vergonha na praça de eventos.
1: Menino,
0: agora são 10h40.
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0: Chegando mais sucesso. Deixa que esse negócio de cantoria não dá pra mim, não.

0: Agora são 10h45. Só lembrando que daqui a pouco tem Marcão Smith e o Rotação 106.
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Agora em São Bento são 10h56, finalzinho de alta voltagem. Só lembrando que amanhã tem o nosso Boteco do Alta Voltagem, né? Amanhã a gente vai tocar muito brega, muito arrocha, muita sofrência. Vou preparar uma playlist amanhã do babado pra gente ouvir, viu?

0: 7. Ou seja, nós somos a sétima maravilha do mundo, rapaz. É. Tudo tem um porquê e tem um porém, né? Então, nós nascemos no mês 7 porque nós somos a sétima. Nós fazemos parte da geração das sete maravilhas do mundo. Nós não recebemos parabéns na escola, mas. Que eu acho assim que era para os professores anotar o nome dos alunos que fazem aniversário no mês de férias, aí na volta em agosto, pegava lá o nome desses alunos e cantava parabéns nas escolas, pra gente não se sentir excluídos. 10h57, tô saindo, fique com o Marco Smith e o Rotação 106.
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10: 11 horas e 2 minutos.
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0: Bom dia, galera. Bom dia, cidade. E pra você que tá curtindo a nossa programação, aqui o Rotação 106 comigo, Marcão Smith, até às 13 horas. Temos esse encontro marcado aqui todos os dias de segunda a sexta. Infelizmente, não estava podendo trabalhar por outras obrigações, né? Mas já voltei. Estou por aqui com vocês, já com saudades dos dias passados que eu não estive por aqui. Mas vamos lá, em frente, continuando Rotação 106. Já tem mais o retorno da temporada, que ainda não acabou, viu? Ainda não acabou, não. Temporada ainda junina, ainda, né? Ainda continua já pro Boi Tradição. Pois é, por aqui 11 horas e 8 minutos, hoje dia 2 de julho de 2026. Hoje um dia muito especial na minha vida, uma pessoa que eu mais amo nessa vida, está fazendo aniversário hoje, né? Adivinha? Eu mesmo, depois de mim, aliás, antes de mim vem outras pessoas, né? Vem Deus primeiro, depois minha mãe, depois eu tô por aqui fazendo hoje, não vou dizer não, 5.2, versão turbo, entendeu? Imagina aí, cheguei, passei. Meio século de vida, passei. Obrigado a todos pelas felicitações já a mim, mandadas aqui pelo WhatsApp, Instagram, Facebook, né? A turma aí compartilhando, mandando recadinhos aí para mim hoje, né? Muito obrigado, nossos ouvintes também. Aí, o Rotação 106 hoje em festa aqui, na tranquilidade. Antigamente, menino, não vinha nem trabalhar. Hoje eu tô aqui trabalhando em pleno dia de aniversário. É assim mesmo, continuando a vida, agradecendo a Deus a todas as conquistas, o que ainda tem por vir, né, para ser conquistado, e a gente vai trabalhando, e sempre Deus na frente, livrando a gente de todo o mal, tá bom? Muito obrigado a todos, e vamos com Rotação 106, hoje aqui, na nossa 106,3, dia 2 de julho de 2026, 11 horas e 9 minutos! 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Vou pedir licença para vocês e começar o programa hoje com a música romântica, mas um pouquinho mais acelerada, com Cidade Negra. Essa música me representa muito, ainda mais nos dias de hoje, tá? Vamos lá, a música do Cidade Negra, A Estrada, oferecida a mim mesmo. Bora lá, vou curtir essa daqui com vocês, bora, eu volto já.
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2: 11 horas e 16 minutos.
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0: Eita! Vambora nesse dia, nessa quinta-feira romântica, nesse dia especial. Bora aqui com Rotação 106. 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Bora aqui também com o alô da galera, turma que fica ligadinha aqui na nossa 106,3. Alô, Kiko do Rádio Tchuco França, o homem das caixas de som. Tem aí o Lucas e o Mário Amaral, a turma da Casa da Farinha Amaral. Aí no centro da cidade, Fabiene, Miguel e Deivinho, a turma do churrasquinho Bom Sabor. Alô, Célia Arouxa e Célia Arouxa. A turma da Singular Crédito, Daniel, Tânia e também a Mariane. Meu amigo Johnny, né, o Tameu, no Salão do Tameu. Os irmãos Ernildo, Liberato, Gugu, Zumbi e Nega. Anderson e Ezequiel, da Equatorial Maranhão. A turma aí do Supermercado Arão, em especial a turma do açougue, sempre ligadinha aqui na nossa 106,3. Alô, Dona Maria Helena, seu Felipe, o Enxuto, né, Rodson, Fulô e Ida. Também a turma aí da Monte Crédito Soluções Financeiras, São Bento, Neilson e Deise. Aqui vizinho a nossa rádio, aqui tem o Garrido Despachante e Família, tem a Everalda aí no Lava Jato do Grau, tem a Claudete Manicure, a minha manicure oficial, Dona Maria Viana e Família, a turma da Marilu Malharia e Comunicação Visual, Marilene, Micael Silva, Micaela e ainda o Adesigner Denilson, o gerente. Lá na matriz tem a Dulcelene Farias, Nelson Farias, professor Miltinho, Ney Motorista, Dona Ana, Dona Trindade, tem a Catita na rua João Alves, Dona Gilca, Gigi Guilherme, Dona Lande, seu Pedro, Endrel, Léo Estilista e Jordana, também a turma aí da loja Bela Noiva. No Porto Grande tem o Matoso, Marcos Nhoiô, tem o Boy, tem o Ronildo aí no comercial Victor Vitória. Mas a Clândia tem o Cacá Pinturas Automotivas, tem o Jocélia Santa no comércio do Negão. No Multirão tem a Nice Campos e Rodrigo Giliardi, Juazeiro, JP do Piseiro e o Fernandinho Abrão, José Joel e Dona Francisca, Arnaldo Silva e Dona Ana. No São Cristóvão tem a galera da oficina e marcenaria do meu amigo Camaleão, tem o Alex, tem o Juneco, tem o Elton Barbie, o Bertoldo, a Josi, Nana, Heitor e professor Baca aí no Carneiro de Freitas, né? Aí também onde fica o Comercial Nunes, meu amigo Claudinho Nunes, também aí o Restaurante Sabor Natural da Vanessa, Carlinhos e Marilene. No São Judas tem a turma aí, alô, Hernani aí da Água de Coco, aí na Felipe Conduru, ali em frente à casa de Charles Tatuador, tem também o Cafeteira, né, do Civaldo Teófilo, o nome, né, rapaz? Também tem o Kelsinho Croix, a Kevin Motos Peça de Serviço, tem a turma do Bar e Espaço Relaxo, ainda a família Galvão, Dona Lourdes, Dona Gracinha, Concita, Luizinho, de Jesus, Jacirene. Meu amigo Donato, curador e família, professor Soeiro, Antenor Eletricista e Família, Zogol, Joel Soares, neto filho de Filomena, Geraldina e Maciel no Bar da Geraldina, Dejânio, aí filho do saudoso Djalma, meu pretinho, João Mecânico de Motos e sua filhota Cacau, também a Kiki, a Kélcia, Dulce e Kelé na Travessa da Boa Vontade no Bar da Dulce, seu Vicente no Comércio na Ponte do São Judas, a Lourdes na Residência da Família Farias e a turma da Farias Contabilidade, seu Zé Marcos na Rua 15 de Novembro. Alô, Wanda Barros e família, também a Volúnia, Ilânia e Matheus. Tem também a família Costa, alô, dona de Quinha, mãezinha, filho, Léo, Gilvan, Nato, Anderson, seu Totó, seu Pereque, né? Toda a turma aí do Boi Tradição. Cadê ele, Aquim? Será que tá dormindo? Ô, pequeno que dorme. No bairro Outra Banda tem Jefferson Ney, taxista, tem Juan Wellens e família, Jonas Carvalho no Lava Jato, Carioca, seu Antônio Capiroto aí na Orla, seu Di no Pesque Pague Bela Vista, Ronald Doidinho no Lava Jato, Bacanga, meu amigo Beco Penha também, dona Jaqueline, toda a turma do bairro Outra Banda. Lá no Alegre tem a galera da barbearia JV, João, Ronaldo, Alanzinho e Luan. Tem também ali de películas, meu parceiro Albert, Auto Pinturas, Reforma São Bento, alô Zuza, restaurante e churrascaria do Chicão, alô seu Chico, aí em frente ao ginásio do Alegre, Valcar, Lanternagens, Pinturas e Funilaria dos amigos Arlindo, Passarinho, Tonho, Francisco e Marquinhos, toda a turma aí na Valcar. No São Benedito tem a dona Lúcia Maria, tem o Joel Lobato, tem a dona do cinema, mãe da design, a Denilson, tem também a Ginuca no Clube Girassol, Paulo, Netinho, Lourdiane e Edilson da Banda Sonhos, a turma aí do Quiola Costa, alô Eliette, Fernanda, Ana, Cacá e Isabela, tem ainda a dona Regina e dona Joana na Rua do Genipapeiro, dona Bárbara e seu Biné, pai dos meus amigos Sócrates, Carlão, Bibi, Décio, Dolores e Daisilene em São Luís, seu Antônio Brasil, tem ela, a Rorró, aí na Praça do São Benedito, é Heleno, Marinalva, Roque, Maria, Nezinho, Bola Mecânico de Motos aí por trás do Quiola Costa, tem o Márcio no Fomento, alô Dona Janice lá no São Lourenço. Na MA014 Aeroporto tem a turma do bairro, restaurante Danício Point da Seresta, né? Tem também Neto Joe e o Rafael Pinturas na Joe Car. Dona Tertuliana no aeroporto, a Cristina, Tatá e Matias no bar do Tatá no aeroporto, Joel Knight Kingston aí na Toca da Naja. Em outros locais, cidades e estados, tem aí o Maxwell e Banda Sonic na Cidade Alta, em Palmeirândia. Gilson Martins, lá do Iguarapiranga. Popular conhecido Rodrigo, né? Morador e doiteiro dos Regis. Tem também Juju, lá em Santa Luzia do Paruá. Marinheiro, Fatoca, seu Pedro, Dona Domingas e Luiz Mário, lá em Ilha do Meio, Bacurituba. Dona Maria da Paz, no Cerejo, Bacurituba. Cabeça, lá em Belém do Pará. Ah, também manda abraço à sua esposa, Cabeça, né? A Aline, se eu não me engano o nome dela, né? É, também o Kerson Luiz e a Thaís, em Areia Branca, lá no Rio Grande do Norte, e a família Luna, os Lunáticos. Bora curtir agora eles, Roupa Nova, cantando a música Começo, Meio e Fim. Essa aqui foi tema da novela Felicidade. Eu volto já já.
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0: 11:33.
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0: É o Rotação 106, bora aqui com a grade de apoios culturais aqui da nossa 106,3 São Bento FM. Eu volto já já.
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16: 11 horas e 43 minutos.
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0: É o Rotação 106, e a gente vai por aqui. Vamos lá, com Gonzaguinha cantando Um Homem Também Chora. O apelido da música é Guerreiro Menino. Eu volto também, já já.
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É, um Rotação 106 e nós vamos por aqui. 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Bora de música, bora curtir Gilberto Gil cantando A Linha e o Linho. E já já, na minha volta, depois dos comerciais, depois dessa música aqui, eu vou tocar Céu de Santo Amaro, né, com Flávio Venturini, a participação de Caetano Veloso, aí pro meu primo Jimmy Rodney, lá em Areia Branca, curtindo a nossa programação. Mas vamos curtir essa daqui, Gilberto Gil, A Linha e o Linho, vem aí agora.

0: Grade de Apoios Culturais e eu volto já já.
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8: São 12 horas e 1 minuto.
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0: É o Rotação 106 para você, 12 horas e 2 minutos. Bora curtir agora Céu de Santo Amaro com Flávio Venturini, a participação de Caetano Veloso. Essa aqui vai pro meu primo Jimmy Rodney, lá em Areia Branca, no Rio Grande do Norte, curtindo a nossa 106,3. Obrigado, Jimmy. Bora lá curtir Céu de Santo Amaro. Eu volto já já.
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0: 12:07.
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0: É um Rotação 106 para você aqui na nossa 106,3 São Bento FM, 12 horas e 9 minutos, não é isso, reloginho?
1: 12 horas e 9 minutos.
0: 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Bora curtir essa música aqui, eu gosto. E hoje eu tô podendo, né? Hoje é meu dia, então vamos curtir Benito de Paula cantando a música Ah, Como Eu Amei. Eu volto já já.
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1: Doze horas e 19 minutos.
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0: É o Rotação 106 para você, 12 horas e 20 minutos. O tempo tá voando hoje, menino. O dia que eu quero para passar mais devagar, hoje tá passando rápido. E a gente vai por aqui, vamos embora aqui de música, bora curtir Adriana e a rapaziada cantando a música Lembranças. Essa aqui eu quero oferecer a minha ouvinte fiel, Dona Lúcia Maria. Obrigado, Dona Lúcia. Bora curtir essa daqui, eu volto já já.
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0: 12:24.
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0: 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Bora curtir Djavan cantando uma das músicas mais lindas, Um Amor Puro. Eu volto já já.
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0: Bora curtir uma de Ana Carolina cantando A Canção Tocou na Hora Errada. Eu volto já já.
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0: 12:45.
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É um Rotação 106 para você. 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
1: 12:53.
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3: É um Rotação 106 para você. Chega no finalzinho aqui do Rotação 106 de hoje. Quero agradecer a todos pelas felicitações de feliz aniversário, pela audiência, né? A nossa audiência fiel, a turma que fica curtindo aqui todos os dias nosso Rotação 106, a programação da nossa 106,3.

0: Show Homem das Pedras aqui na nossa programação. 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Obrigado, gente. Tô saindo fora, deixando a última de hoje com Jorge Vecilo, com a participação de Djavan, cantando a música Final Feliz. Vem aí, Central de Notícias, depois Robert Show, o Homem das Pedras, aqui na programação da nossa 106,3. Tchau, tchau, fiquem com Deus e até amanhã. Fui!
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0: horas, em ponto.
1: Olá, eu sou Tereza Cristina e você confere agora comigo alguns dos assuntos que vão ser destaques na edição do Jornal Central desta quinta, dia 2 de julho. Maranhão gera quase 2 mil empregos com carteira assinada no mês de maio. Crédito do Maranhão Livre da Fome será liberado no dia 6 de julho. Alerta de baixa umidade coloca 15 municípios do Maranhão em atenção. E operação prende suspeitos de roubo de motocicletas nos estados do Maranhão e Piauí. Esses e outros assuntos em instantes, aqui na sua emissora.
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1: Maranhão gera quase 2 mil empregos com carteira assinada no mês de maio. Crédito do Maranhão Livre da Fome será liberado no dia 6 de julho. Alerta de baixa umidade coloca 15 cidades do Maranhão em atenção. Operação Cheval prende suspeitos de roubo de motocicletas nos estados do Maranhão e Piauí. Polícia Federal investiga crimes de exploração sexual infanto-juvenil em São Luís. Programa abre inscrições para a mudança gratuita da CNH. Porto do Itaqui bate recorde de movimentação em maio. E estudantes maranhenses intensificam a preparação para o Enem. E no esporte, Sérgio Frota busca manter a base do Sampaio enquanto Ancelotti prepara a seleção sem Paquetá. Está no ar a edição do Jornal Central desta quinta-feira, 2 de julho de 2026.
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1: O Maranhão está sob o alerta amarelo do IMET para baixa umidade relativa do ar nesta quinta-feira, com validade até a noite em 15 municípios ao sul do estado. As cidades em alerta são Alto Parnaíba, Balsas, Barão de Grajaú, Benedito Leite, Loreto, Nova York, Pastos Bons, Riachão, Sambaíba, São Domingos do Azeitão, São Félix de Balsas, São Francisco, São João dos Patos, Sucupira do Riachão e Taço Fragoso. A previsão de chuva fraca a moderada no litoral maranhense e de chuva forte no noroeste do estado. Em São Luís, a máxima será de 32 graus com sol entre nuvens. Em Imperatriz, tempo firme sem previsão de chuva e a máxima também chega a 32 graus.
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1: Integrantes de facção são presos após ataques à delegacia no interior do Maranhão. Roberto Ramos.
4: Nesta quarta-feira, uma operação da Polícia Civil localizou e prendeu mais dois integrantes de uma facção criminosa suspeitos de envolvimento nos ataques registrados contra servidores públicos lotados à delegacia de Bacuri. O primeiro foi capturado em Bacuri. Em posse dele, os policiais apreenderam uma pistola 9mm, fato que fez também ser atuado em flagrante por posse irregular de arma de fogo. Além de participação na tentativa de homicídio contra o motorista da unidade policial, ocorrida no último dia 24 de janeiro, ele é investigado por outros crimes na região. Na cidade de Curupu, as equipes encontraram o segundo alvo, que, conforme os levantamentos, estava com o bando que atentou na noite do dia 18 de março contra a vida de um escrivão de polícia. O homem, de acordo com o monitoramento feito pela polícia, saiu de Belém, no estado do Pará, com destino ao município, onde foi interceptado ainda dentro de uma van. Segundo a polícia, todos que participaram do ataque aos agentes de segurança já foram presos. O objetivo do grupo era intimidar e retaliar as ações policiais desenvolvidas naquela região. Central de Notícias Brasil, Roberto Ramos.
1: Operação integrada prende suspeitos e apreende armas e drogas na região de Itapecuru. Repórter Cristiano Dias.
0: Uma operação integrada das polícias civil e militar resultou na prisão de suspeitos na apreensão de armas de fogo, munições e entorpecentes. A ação foi realizada com o objetivo de combater a criminalidade e cumprir determinações judiciais, reforçando o trabalho das forças de segurança na região. Durante a operação, os policiais realizaram diligências em diversos pontos onde foram localizados os materiais ilícitos. Todo o material apreendido foi encaminhado à delegacia para os procedimentos legais, juntamente com os suspeitos envolvidos. Em entrevista à imprensa, o tenente coronel Pereira destacou o planejamento da operação, a atuação integrada entre as forças de segurança e os resultados alcançados.
5: Uma operação integrada com os militares civil, de forma incansável, passamos a fazer diligência no sentido de localizar e prender os acusados do duplo homicídio que teria acontecido recentemente, mais uma tentativa. Então, numa área de Matagal, conseguimos lograr êxito na identificação e lá o mesmo, ao avistar a polícia, atirou contra nossos policiais e logo revidamos e conseguimos neutralizar os mesmos. Prestamos assistência, conduzindo até o hospital, prestando socorro, porém os mesmos não resistiram ao ferimento. Sim, além do duplo homicídio, uma tentativa de homicídio agora recentemente, há 3 dias atrás, eu fiz a acusação contra os mesmos, homicídio contra um adolescente de 12 anos, tráfico de drogas, assalto à mão armada, e uma ficha bem intensa. Recebendo essa informação imediata, a guarnição de local até o local, há 15 dias atrás, e lá foi identificado esses indivíduos como os autores de expulsar famílias, fazer parte de facções criminosas, aterrorizando a cidade.
0: Central de Notícias Brasil, reportagem Cristiano Dias.
1: A seguir, Polícia Federal investiga crimes de exploração sexual infanto-juvenil na Grande Ilha.
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1: 13:08.
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4: A Polícia Federal cumpriu em São Luís um mandado de prisão preventiva e um de busca e apreensão durante a Operação Ghost Account, que investiga crimes de exploração sexual de crianças e adolescentes. Durante a ação, foram apreendidos aparelhos eletrônicos que serão periciados para identificar possíveis vítimas e outros envolvidos. A Polícia Federal não divulgou a identidade do investigado e reforçou a importância do acompanhamento do uso da internet por crianças e adolescentes como forma de prevenção. Polícia Civil do Maranhão prende 9 devedores de pensão alimentícia no interior do Maranhão. Taliana Luz.
5: A Polícia Civil do Maranhão cumpriu nesta quarta-feira 9 mandados de prisão contra homens que estavam com o pagamento da pensão alimentícia em atraso durante uma operação realizada no município de Timon. A ação foi coordenada pela 18ª Delegacia Regional. Os mandados foram expedidos pela Vara da Família da Comarca de Timon e tem como objetivo garantir o pagamento da pensão aos beneficiários. De acordo com a Polícia Civil, as dívidas variavam entre R$ 700 e R$ 10 mil. Pela legislação, o devedor pode ser colocado em liberdade imediatamente após quitar o débito junto ao Poder Judiciário. Caso o pagamento não seja realizado, a prisão pode durar até 3 meses. Após a operação, os 9 presos foram levados para a Central de Flagrantes de Timon, onde passaram pelos procedimentos legais. Em seguida, eles foram encaminhados ao presídio Jorge Vieira e permanecem à disposição da Justiça. Central de Notícias Brasil de São Luís, Taliana Luz.
4: Polícia recupera mais de 20 celulares com registro de roubo na cidade de Pinheiro. Repórter Batista Peixoto.
6: Polícia Civil recupera 25 celulares e restitui aparelhos a vítimas nesta cidade de Pinheiro. A Polícia Civil do Maranhão, por meio do 2º Distrito Policial, vinculado à 5ª Delegacia Regional, recuperou no mês de junho 25 aparelhos celulares com registro de roubo ou furto. A ação faz parte de um trabalho contínuo da Polícia Civil nesta cidade de Pinheiro para identificar aparelhos roubados ou furtados que estejam sendo utilizados por terceiros, possibilitando a recuperação dos bens. Até o momento, 10 vítimas já tiveram seus celulares restituídos. As demais estão sendo contactadas pela delegacia para comparecerem e receberem os seus aparelhos. Durante as diligências, as pessoas localizadas na posse dos celulares são chamados à delegacia para prestar esclarecimentos e realizar a entrega voluntária dos aparelhos. De Pinheiro, na Baixada Maranhense, Batista Peixoto.
4: Operação Cheval prende suspeitos de roubo de motocicletas nos estados do Maranhão e Piauí. Repórter Thaís Brusaca.
7: Uma operação da Secretaria de Segurança Pública do Piauí foi deflagrada para desarticular um grupo suspeito de roubo, furto, adulteração e comercialização ilegal de motocicletas nas cidades de Teresina, Monsenhor Gil, Caxias e Timon, resultando na prisão de 16 pessoas. Coordenada pelo Departamento de Roubo e Furto de Veículos, a Operação Cheval cumpre 19 mandatos judiciais e também apreendeu motocicletas e aparelhos celulares. Segundo as investigações, o grupo roubava e furtava motocicletas no Piauí, removia os rastreadores por GPS, adulterava as placas e os sinais identificadores dos veículos e revendia as motos em cidades do Maranhão. As investigações continuam para identificar outros integrantes da organização criminosa, com apoio da Viesp, Draco, Denarc, Primeira Delegacia Seccional, Polícia Militar do Piauí e Polícia Civil do Maranhão. Central de Notícias Brasil, Thaís Brusaca.
4: A seguir, crédito do Maranhão livre da fome será liberado em 6 de julho.
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0: 13h14.
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3: O governador Carlos Brandão participou na última terça em Brasília do lançamento do Plano Safra da Agricultura Familiar, que prevê mais de 97 bilhões de reais em investimentos para o setor. O programa amplia o acesso ao crédito rural, à assistência técnica, ao seguro rural e a incentivos para a produção e comercialização de alimentos. Durante o evento, o governador Carlos Brandão destacou as ações desenvolvidas para o fortalecimento do setor.
4: Participamos hoje com o presidente Lula de uma importante solenidade, onde o presidente lança o Plano Safra da Agricultura Familiar 2026-2027. É mais investimento para financiar o pequeno agricultor. A gente sabe que 70% da produção agrícola que chega à nossa mesa, ela vem do agricultor familiar. Por isso, a gente tem que dar todo o apoio. No estado do Maranhão tem sido diferente. A gente tem ampliado a regularização fundiária, a gente tem distribuído o cartão para compra de semente e insumos, o cartão tempo de semear, a gente tem distribuído patrulhas mecanizadas para fazer a mecanização do solo, a gente também tem dado assistência técnica e tem o PROCAR para compra da agricultura familiar. Com isso a gente fecha toda a cadeia. Com a parceria do presidente Lula, onde ele destina recursos para financiar a agricultura familiar através do Plano Safra, eu não tenho dúvida que vai fortalecer ainda mais o agricultor familiar.
3: No Maranhão, os investimentos incluem regularização fundiária, assistência técnica, patrulhas mecanizadas, o PROCAF e outros programas de apoio aos agricultores familiares. Porto do Itaqui registra recorde de movimentação em maio e apresenta projeto de expansão. A reportagem é de Daniela Bandeira.
5: Para ampliar a capacidade operacional, o Porto de Itaqui investe na construção do berço 98, com entrega prevista para o segundo semestre. A nova estrutura deve acrescentar cerca de 8 milhões de toneladas por ano à capacidade do complexo a partir de 2027. O porto também possui áreas disponíveis para novos berços e terminais, reforçando o planejamento de expansão e o papel estratégico do Maranhão no comércio exterior.
6: O berço 98, que hoje está com 84% previsto para ser entregue aí até o final do ano, ele vai elevar ainda mais esse patamar de excelência aqui do Porto do Itaqui. É um berço que está sendo dimensionado para aumentar a nossa capacidade em mais de 8 milhões de toneladas e com certeza ele vem para somar junto com a infraestrutura atual do Porto do Itaqui.
3: O governador Carlos Brandão anunciou que o crédito de R$ 300 do programa Maranhão Livre da Fome estará disponível a partir do dia 6 de julho para os beneficiários cadastrados. Além do benefício mensal, o programa prevê acréscimos de R$ 50 por filho de até 6 anos, R$ 100 por pessoa com deficiência e R$ 200 para quem concluir os cursos de qualificação. Segundo o governador, mais de 72 mil pessoas já estão cadastradas. E o programa também garante assistência médica aos beneficiários.
2: Política.
3: Paulo Vitor vai se licenciar da presidência da Câmara Municipal de São Luís. Os bastidores políticos com Edivaldo Oliveira.
7: O presidente da Câmara Municipal de São Luís, Paulo Vitor, deve se licenciar do comando do Legislativo a partir da próxima semana para integrar a coordenação de campanha de Orleães Brandão e Edivaldo Lula Júnior na capital maranhense. Segundo Paulo Vitor, o convite partiu do governador Carlos Brandão para que ele integre a articulação política da chapa governista na capital maranhense. A decisão vem logo após Orleães Brandão oficializar o ex-prefeito de São Luís, Edivaldo Lula Júnior, como pré-candidato candidato a vice-governador da chapa que disputará as eleições de 2026. O anúncio foi feito por meio de um vídeo divulgado nas redes sociais, no qual os dois defenderam uma gestão baseada em resultados, experiência e compromisso com a população. Com a saída da presidência de Paulo Vitor para a equipe de coordenação de campanha na capital, o grupo político reforça sua estratégia eleitoral em São Luís, um dos principais colégios eleitorais do Maranhão. O vereador é apontado como um dos principais articuladores políticos da base governista pasta e passa a integrar diretamente a estrutura de coordenação da pré-campanha de Orleans Brandão e Edivaldo Holanda Júnior. A licença de Paulo Vitor vai provocar duas mudanças na Câmara Municipal. A vereadora Concita Pinto, do PSB, assume a presidência da casa e o vereador Pavão Filho, também do PSB, retorna à Câmara Municipal de São Luís. Central de Notícias Brasil, de São Luís, Edivaldo Oliveira.
3: No próximo bloco, o programa abre inscrições para a mudança gratuita da CNH.
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0: horas e 20 minutos.
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3: O SEST Senat abre entre os dias 4 e 14 de julho as inscrições para o programa Mais Motoristas 2026, que oferece mudança gratuita da CNH para as categorias D e E no Maranhão. As inscrições são de graça e devem ser feitas exclusivamente pela internet. O programa vai custear exames, avaliação psicológica, exame toxicológico, aulas práticas e a capacitação obrigatória dos candidatos selecionados. Podem participar pessoas com 19 anos ou mais que atendam aos requisitos previstos no edital. A iniciativa busca ampliar a formação de motoristas profissionais para o transporte de cargas e passageiros em todo o país. Estudantes do Maranhão intensificam a preparação para o Enem. Madison Euler.
4: Com as provas do Enem 2026 agendadas para daqui a pouco mais de 4 meses, os estudantes do Maranhão que farão o exame iniciam o mês de julho focados no aprimoramento dos conhecimentos que serão cobrados. E isso por meio do projeto Terceirão Não Tira Férias. O programa, que chega à sua 9ª edição, é voltado à preparação de estudantes da terceira série do ensino médio que irão prestar, além do Exame Nacional do Ensino Médio, o PAES, Processo Seletivo de Acesso à Educação Superior da Universidade Estadual do Maranhão. O coordenador do programa, Pedro de Alcântara, explicou a dinâmica dos candidatos que não vão tirar férias para focar nos estudos.
5: É agora em julho, a partir do dia 1º até o dia 21, em 300 escolas distribuídas nas 20 unidades regionais de avaliação, a gente vai receber mais ou menos 30 mil estudantes que estão com atividade de reforço, com bons professores, um bom material, atividades recreativas, uma boa alimentação, para que isso contribua para que eles consigam uma boa nota, com um bom desempenho e realize seu sonho, seu projeto de vida e ingressar no ensino superior.
4: Passado o mês de julho, estudantes não só do Maranhão, mas de todo o Brasil, poderão acessar as aulas e materiais utilizados durante o programa. Todo o conteúdo ficará disponível na plataforma digital Gonçalves Dias e também no canal da Secretaria Estadual de Educação no YouTube, permitindo que os participantes revisem os conteúdos quantas vezes desejarem. O estudante Luiz Eduardo Cardoso participa do projeto. Ele é um dos milhares de candidatos do Enem que resolveu dar continuidade à maratona de estudos durante as férias de julho.
6: Porque sabendo da importância que tem o Enem na vida do estudante, a gente precisa sim ter uma preparação desde cedo. Então uma escola pública que proporciona isso é fundamental na vida do estudante. E só de a gente estar aqui nesse ambiente, podendo aprender coisas novas, já é gratificante.
4: No canal arroba plataforma Gonçalves Dias é possível acessar também as aulas e revisões dos anos anteriores do Terceirão Não Tira Férias. O serviço é oferecido ainda baixando o aplicativo ou buscando aulas, simulados e podcasts em streamings de áudio, pesquisando com o termo plataforma Gonçalves Dias. Com produção de Luciene Cruz, da Rádio Nacional em São Luís, Madison Euler.
3: O Maranhão fechou o mês de maio com saldo positivo de 1.955 empregos formais, segundo dados do CAGED, divulgados pelo Ministério do Trabalho e Emprego. O setor de serviços liderou a geração de vagas, seguido pela construção e comércio. Entre os municípios, São Luís registrou o maior saldo com 1.293 vagas, seguida pelas cidades de Campestre do Maranhão, Bom Jesus das Selvas, Caxias e Passo do Lumiar. Os dados também mostram que as mulheres e jovens de 18 a 24 anos foram os que mais conquistaram empregos formais no estado.
2: Esporte.
3: Sérgio Frota trabalha para manter Júnior Amorim e Rodrigo Ramos no Sampaio. Edivaldo Oliveira.
7: Eliminado da Série D do Campeonato Brasileiro, o Sampaio Correia se prepara para a próxima temporada. Sem calendário nacional até 2027, o clube agora concentra suas ações no fechamento das contas de 2026, na definição do elenco e na estruturação do projeto esportivo para o próximo ano. O time maranhense voltará a disputar a Série D, além da Copa do Brasil e do Campeonato Maranhense na próxima temporada, e trabalha para iniciar a montagem do grupo de jogadores que irá compor a equipe. O presidente do clube, Sérgio Frota, trabalha para manter o executivo de futebol Rodrigo Ramos e o técnico Júnior Morim. Segundo ele, já houve uma conversa inicial com ambos para tratar da permanência. O dirigente destacou o desempenho da dupla na temporada e ressaltou o trabalho desenvolvido no clube. A avaliação do dirigente é de que o treinador conseguiu organizar o elenco e melhorar o ambiente do grupo, enquanto o executivo de futebol vem sendo considerado peça importante na gestão do dia a dia da equipe. A diretoria também informou que as primeiras reuniões com os jogadores do atual elenco começam ainda esta semana. A partir desses encontros serão definidas permanências, saídas e encerramentos de contrato. Com o foco para o próximo ano, o Sampaio Correia tenta se reorganizar fora de campo para chegar mais estruturado às competições de 2027, período em que pretende retomar sua competitividade no cenário nacional. Central de Notícias Brasil, de São Luís, Edivaldo Oliveira.
3: Sem Paquetá, Ancelotti busca nova formação para a seleção brasileira. André Luiz Mendes.
8: Depois da comemoração, na virada contra o Japão 2-1 que colocou a seleção brasileira nas oitavas de final da Copa do Mundo, agora é a vez do técnico Carlo Ancelotti esquentar a cabeça e saber o que vai fazer. Ganhou mais um problema para a partida de domingo. Lucas Paquetá teve detectada uma contusão na posterior da coxa esquerda. Segundo informações ainda não confirmadas pela comissão técnica da seleção brasileira, poderia ser uma contusão grau 2, o que deixaria o jogador num período de recuperação de aproximadamente 3 a 4 semanas. Então, praticamente, ou ele não jogaria mais a Copa do Mundo, ou iria para o sacrifício numa última rodada, numa decisão. Enfim, é o que o técnico Carlo Ancelotti vai ter que resolver. Já não tem o Rafinha ainda também não recuperado, o Lucas Paquetá fora do jogo contra a Noruega. Ontem, chamou atenção a declaração do atacante Haaland da Noruega, que, ao ser perguntado pelo repórter do seu país, disse que as chances da Noruega passar pelo Brasil eram muito pequenas, e isso não soou bem no grupo, principalmente nos torcedores da Noruega, que ficaram chateados com a declaração do jogador Haaland. As opções do treinador: ele tem Danilo Santos, que é o mais cotado para atuar, joga de pé esquerdo, joga um pouco mais avançado, fez essa função no Botafogo, mais parecida com a do Lucas Paquetá. O substituto natural seria o Neymar, mas será que ele vai sair com o Neymar de cara para esse jogo? Ele pode então abrir mão do esquema com 2 volantes e botar 3 volantes, Fabinho, Ederson e o Casemiro, deixando o Bruno Guimarães um pouco mais avançado para auxiliar nesse setor de ligação. Ou então, o que ele disse, a imprensa tem que estar muito ligada, porque eu posso acordar no dia seguinte com uma ideia mirabolante. Quem sabe o domingo de manhã do Ancelotti não pode tirar um coelho da cartola, coisa que ele vem fazendo ultimamente na seleção brasileira. Da equipe de esportes da Rádio Nacional, André Luiz Mendes.
3: O Jornal Central é uma produção do Departamento de Jornalismo da Central de Notícias Brasil. A técnica é de Jami Chaves e a apresentação de Tereza Cristina. Estarei de volta amanhã, neste mesmo horário aqui na sua emissora. Obrigada pela companhia e até amanhã.
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0: 13:29.
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0: 13:29.

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9: 13:40.
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Moçada, muito boa tarde. Estamos chegando aqui na nossa Band FM com mais uma edição do Robert Show. Hoje, dia 2 do 7 de 2026. A partir de agora está no ar para você curtir o melhor do som jamaicano, o melhor do reggae. Fala você ligadinho com a gente, vem aí para você participar neste final de semana, já convidando toda a massa regueira. Tá chegando a hora, é o tradicional festejo de Santo Antônio, dia 4, sábado, 4 de julho, neste sábado, festejo de Santo Antônio, a partir das 9 da manhã, torneio de futebol, radiola do Stack Sonho, logo após haverá churrasco liberado e a Super Mega Itamaraty. É, Super Mega Tamaradinho fazendo a festa pra galera. Já temos a rádio lá aí, você não pode perder, com a presença também de várias caravanas. A organização Zé Antônio e Família, apoio e depósito Bebidas Mariana. Presidência do saudoso Laureano, povoado Centrinho, São Bento, no Clube Boa Esperança. Neste sábado, claro, dia sabadão especial, dia 4 de julho, tradicional festeio de Santo Antônio com a Super Mega Itamaraty. Eu também lá na curtida da programação, no oferecimento, aqui trabalhamos no oferecimento da Marmoraria São Luís, para você que está construindo, está reformando, precisou de mármore, de granito, deu uma passadinha na Marmoraria São Luís, que está localizado no bairro do aeroporto, próximo ao posto El Shaddai. 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Passando a você com a programação, convidando você a participar, que vem neste domingo. É, galera, não pode perder esse domingo, aniversário da nossa amiga Ana Tereza. Ó, tem o Costa Turbo animando a galera e mais aí a carretinha turbinada. Fazendo a festa pra galera, tem aquele tiragoi especial pra moçada, começa com esse percedinho. Lá da Edência de Murilo, no bairro do Grajaú, neste domingo. Organização Ana Tereza e família. Você vai ver o tradicional aniversário da Mix Lion, aniversário de 13 anos da Mix Lion. Você não pode perder, tá bom? Portanto, próximo dia 11 de julho vai ser um sábado especial no Clube Esquina Mix, povoado Conceição São Bento. Lembrando você que tem um sorteio de 10 Pix no valor de R$100 pela compra do ingresso. Sorteio de vários brindes no decorrer da festa e churrasco liberado. Tem Celeste com Fábio Rodrigues e Banda Eros. E mais aí a nova Mix Lion com DJ Cleison Pedra, Robinho das Pratas. E ainda tem Rádio Lostão Black, Paulinho Jones, Ando Mali, Robert Pedra. Contando você no Clube Esquina Mix, povoado Conceição São Bento. Organização Ivaldo Câmara e Família. Ligadinho com a gente, vendendo 18, a galera não pode perder, 19 de julho, a inauguração da Choperia São Pedro, em São Bento, 19 de julho, domingo especial, com a Celeste, com Fábio Rodrigues e Bandaelas, a partir das 4 da tarde. Durante todo dia tem a sonorização da carretinha. Da carretinha Gol Pedra, meu amigo Reinaldo Pedra, Betando Arudo Russo, sequência Robert Pedra.
partir das 4 da tarde, Celeste com o Fábio Rodrigues e Banda Eros, churrasco de um boi 200 quilos pra galera, à noite de Aire FM, Vip Lion Ouro Mil, fazendo a festa pra galera, sorteio de uma geladeira pela Copa do Ingresso, bom, e você não pode perder a organização Pelado e Jandil.

Anderson, meu da Heineken aqui no Robert Show. Galera, vamos ao Apoio Cultural, daqui a pouquinho estamos de volta. Lembrando neste domingo tem aniversário, é aniversário da minha amiga Ana Tereza, ali no povoado Grajaú, residência de Murilo. Lá temos uma carretinha turbinada e mais o Coça Tubo. Almoço para todos os presentes, tá bom? Churrasco e você não pode perder. Agradece a Ana Tereza e Murilo. Neste sábado, o tradicional fechê de Santo Antônio, seu Ponte, é o Clube Boa Esperança, povoado Centrinho, São Bento. Lá tem a Super Mega Itamaraty. A partir das 9 da manhã, torneio de futebol, Adiola Destaque Som e haverá churrasco liberado. A voz da Super Mega Itamaraty. Bom, e você, claro, está convidado com toda a caravana sucesso. Organização Zé Antônio e Família, apoio Depósito Bebidas Mariana. Presente de várias caravanas. Vai ser show demais este sábado. Aniversário aí de Abel, festejo de Santo Antônio. Vamos ver aí, aniversário da Rádio Alestão Black no próximo dia 26 de julho. Vamos lá, tem um agente especial da Rádio Alestão Black, mas aí temos Tureba Safadão fazendo a festa pra galera. E a tua não pode perder, povoado, boleiro, residência de Paulinho Jones. Vamos pro break, já já estamos de volta.

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Metada Vation, Rastaman, aí a música Meu de Mariola, aqui no Robert Show, pra você com o chance de remake aqui no Onas Pedras. Alô, turma ligadinho com a gente, continua a programação, valeu pelo carinho da audiência. Falta uma vez o tradicional festa de São Roque no Clube do Gaguinho. É, galera, não pode perder, dias 15 e 16 de agosto. Você está convidado a expressar marcar presença. Tradicional festa de São Roque, seu pódio é o Clube do Gaguinho. 15 e 16 de agosto. Galera, continua a programação, vem aniversário da Rádio. Vem você curtir. Cadê a festa aniversário da Rádio Mix Lion, galera, não pode perder. Aniversário da nova Mix Lion, é dia 13, dia 11, né? Dia 11, vai ser um sabadão especial de qualidade, ali mesmo no Polvório Conceição, no Clube Esquina Mix. Por lá tem o ajuda da nova Mix Lion, Rádio Leston Black, tem Fábio Rodrigues e Banda Eros. Além também temos sorteio de 10 Pix no valor de R$100 na compra do ingresso. Sorteio de vários brindes, churrasco liberado, organização Ivaldo Câmara e família. 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Falando especial também, chegada Reinaldo Pedra, carretinha com pedra. Olha a borracha aí do Reinaldo, ali ao lado do posto Aleluia. Alô especial Rosimeira, Mirella, Milene, na programação, valeu. 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Passando a consulta da programação, ligado com a gente. 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Curtindo o programa. Valeu pelo carinho da audiência. 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

Legal, tu bota aí sucessos, Milô de Maísa, aqui no Robert Show até as 15, rolando o melhor das pedras pra você, a sua rádio 106 São Bento FM. Ô galera, vem pra você participar neste sábado, tá chegando a hora, alô você de São Bento, toda a Baixada Maranhense, vem a participar e curtir o tradicional festejo de Santo Antônio, seu bonde é o Clube Boa Esperança, povoado Cetrinho São Bento. Lá tem um agente especial da Radiola Super Mega Itamaraty. E ainda durante o dia, a partir das 9, destaque som, fazendo a festa pra galera. E ainda a torneio de futebol, à tarde, churrasco liberado e a Super Mega Itamaraty fazendo um agito pra toda a turma. Presença em várias caravanas, organização Zé Antônio e família. É neste sábado, dia 4 de julho. Você também, dia 5 de julho, igreja especial aniversário de Ana Tereza, do Costa Turbo, a igreja de Murilo, povoado Grajaú, tá bom? Aí a galera dele já tá convidada especial com a presença. Temos aí a carretinha turbinada, a imagem do Costa Turbo, almoço para todos presentes, organização Murilo e Ana Tereza, neste domingo. Só ligadinho com a gente, continua a programação, continua as pedras. 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Rapaziada, vem dia 11 de julho, tá chegando a hora, prepare-se. Fala você toda a Baixada Maranhense. É conhecer, é curtir, ganhando encontro aí da Rádio Lamix Lion, mais a Nova Stone Black, Flávio Rodrigues e Banda Eros. Churrasco liberado para toda a moçada. O seu ponto vai ser o Clube Esquina Mix, povoado Conceição São Bento. Lembrando que tem 10 Pix no valor de R$100 pelo canhão do ingresso. E ainda sorteio de vários brindes. Vamos ver o coxinha da Nova Mix Lion com DJ Clayson Pedra, Robinho das Pratas, Nova Stone Black, Paulinho Jones, Zando Mário, Robert Pedra e Celeste ao vivo com Fábio Rodrigues e Banda Eros. Churrasco pra toda a galera, organização Ivaldo Câmara e Família. Seu ponte é o povoado Conceição do Clube Esquina Mix. Dia 12, o agito da galera, dia 12, você não pode perder dia 12, fecha aí pra galera participar. Ali mesmo no povoado Guarapiranga 2, residência Pedro de Marçal, animação da Radiola, só Black Top Surpreendente, torneio de futebol pela manhã, tem organização Pedro de Marçal, Batista e Família, dia 12 de julho, um lugar especial pra galera. Robert Pedra, tocando. 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Olha por lá, tem um agente especial da carretinha Gol Pedra a partir das 9 da manhã. E ainda temos a partir das 4 da tarde churrasco de um boi 200 quilos e Fábio Rodrigues e Banda Eros. Além de à noite, Aire FM, VIP Lion, Ouro Mil, organização Pelado e Jandilson. 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Toca mais um sucesso na São Bento FM, Robert Show até as 15.

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0: Também tem o Som Legal, o remake. Vou dar paixão pra você curtir aqui na São BDFM. 14h44. Até as 15 você curte o melhor do reggae, o melhor das pedras. Alô, especial também a galera boa, tá ligadinho com a gente pelo aplicativo, meu amigo aí, o grande Arielson. Alô, Rio de Janeiro, curtindo o programa, Brenda Pretinho da Project Fix. Galera boa, sempre ligadinho com a gente. Valeu pelo carinho da audiência. Rapaziada, também tão especial pra você, tá ligadinho, curtindo a programação, curtindo as pedras. E vem aí neste sábado, tá chegando a hora, moçada. Tradicional festejo de Santo Antônio. Seu ponte é o Clube Boa Esperança, povoado Centrinho, São Bento. É a presença do saudoso Laureano. Tem um aviso especial da Rádio Destaque Som a partir das 9 da manhã. É, torneio de futebol. À tarde tem churrasco pra galera e mais a Super Mega Itamaraty. É a Super Mega Itamaraty pra arrebentar legal. E claro, você tá convidado especial com a presença aí de várias caravanas. Organização Zé Antônio e Família. Muita Pós Bebidas Mariana. Como deixa o domingaço, é aniversário da minha amiga Ana Tereza, do Costa Turbo, lá no bairro do Grajaú, tá bom? Agradeço de Murilo, é, aí a carretinha turbinada e mais o Costa Turbo. Um almoço pra todos presentes. Organização Ana Tereza, Murilo e família, neste domingo, dia 5 de julho. 12h45, galera, curtindo a programação, ligadinho com a gente. 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A toque também especial pra você, também tá ligadinho com a gente. 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A 12h46, tocando mais sucesso para você aqui na Samba FM.
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Olha, galera, bota aí o sucesso, o vídeo Lucas Estiloso. Galera, o programa chegando ao final, agradecendo a você pela sua audiência. 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
18: 15 horas e 3 minutos.
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E ele nos deixou hoje, Neto Araújo. Vamos lá, vamos falar essa polêmica aqui, gente, envolvendo o cantor Neto Araújo. Cantor Neto Araújo, ex-vocalista da Cavaleiro do Forró, que ele também foi vocalista da banda Colo de Menina.

0: Cavaleiros do Forró.
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2: É isso mesmo, gente. Neto Araújo, ele morre aos 42 anos. Bandas lamentaram, né, a morte do cantor, que marcou trajetórias no forró. A causa da morte ainda não foi divulgada. O cantor Neto Araújo, vocalista da banda Colo de Menina e ex-integrante da banda Cavaleiro do Forró, morreu nesta última quinta-feira aos 42 anos. A informação foi confirmada pela banda Colo de Menina em uma publicação nas redes sociais. A causa da morte não havia sido informada até a última atualização desta reportagem. Neto, ele morreu em pendências no oeste do Rio Grande do Norte, na mesma cidade onde nasceu. Em nota, a banda lamentou a morte do artista e destacou a trajetória dele na música. A banda também ressaltou que a história de Neto Araújo seguirá viva na Colo de Menina e no coração de todos que tiveram. Todos que tiveram o privilégio de conhecê-lo. A banda Cavaleiro do Forró, da qual Neto Araújo também fez parte, publicou uma nota de pesar e relembrou a contribuição do cantor, né, para a história do grupo. Foi na Cavaleiros que ele se tornou conhecido do grande público durante a primeira passagem pelo grupo. Participou de gravações do DVD, o filme, registrado ao vivo no antigo estádio Machadão, em Natal. Também ficou conhecido por interpretar músicas que marcaram a carreira da banda, entre elas...
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2: Vamos falar as músicas que ele gravou? Bora lá, gente. Isso mesmo, galera. Interpretou também a música, a banda, isso, galera. Músicas que marcaram a carreira da banda. Entre elas, Não Pegue Esse Avião.
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2: Avisa a Ela. E Mar de Doçura. Gravada em dueto com a nossa eterna Elisa Clívia, que também faleceu em 2017.
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2: Neto, ele fez parte da história da Cavaleiro do Forró, onde deixou sua voz, seu talento e sua dedicação, marcando uma importância fase na nossa trajetória, informou a banda Cavaleiro do Forró. O grupo ainda manifestou solidariedade aos familiares, amigos, colegas de profissão e fãs do cantor, desejando que Deus conforte a todos nesse momento de luto. A primeira homenagem foi publicada pela banda Colo de Menina, da qual Neto fazia parte, galera, desde novembro de 2025. Em nota, o grupo afirmou que o cantor marcou para sempre a história da Colo de Menina. Banda Cavaleiro do Forró publicou uma homenagem e destacou que Neto deixou sua voz, seu talento e sua dedicação, marcando uma importante fase da história do grupo. Isso mesmo, gente. Só lembrando, né, gente, que eu vou apurar o caso, eu vou pegar mais informações, galera, porque eu tive uma informação mais cedo que ele foi encontrado morto. Que ele foi encontrado morto na sua casa, no Rio Grande do Norte. Ele foi encontrado morto por uma amiga. Gente, ainda não tenho certeza, mas eu vou mais pegar informações, viu, gente? Pra eu ter certeza se realmente ele foi encontrado morto. E, galera, a maioria... Gente, ele cantou a maioria das músicas da banda Cavaleiro do Forró. É ele cantando, ele e a Elisa Clívia. Vamos tocar aqui uma, ó.
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6: Cavaleiros em Forma, CD, volume 4, com destino ao coração.

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0: Ele mesmo, o cantor Neto Araújo, vocalista da banda Colo de Menina, galera, e também da Cavaleiro do Forró, morreu hoje, galera, aos 42 anos. A causa da morte ainda não foi confirmada, gente. Mas eu tive, galera, eu vi num site que ele foi encontrado morto, viu, gente, em sua casa.
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0: do Rio Grande do Norte.
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0: Muito obrigado. 15:30. Acerte comigo, vai. Boa tarde. Boa tarde pra você de rádio ligado.

Vamos lá, corrigir um erro que eu falei aqui agora há pouco, né, do cantor Neto Araújo, que ele foi cantor, vocalista da banda Cavaleiro do Forró e também da banda Colo de Menina. Galera, desde 2024 que ele está na banda Colo de Menina, desde 2024. Mas galera, pra quem sabe, né, pra quem acompanhou o Cavaleiro do Forró, ele teve muitos anos na banda Cavaleiro do Forró. Agora, corrigindo aqui um erro que eu falei, né, que ele foi encontrado morto por uma amiga. Não, gente, ele foi encontrado morto pela sua esposa. Entendeu, gente? Segundo as informações, galera, o cantor Neto Araújo, ele foi encontrado sem vida pela esposa. Neto Araújo, ex-cavaleiro do forró, ele foi encontrado sem vida pela esposa. Segundo essas informações, galera, a esposa do cantor encontrou o mesmo sem vidas. As informações ainda estão sendo apuradas, viu, gente? Esta mulher fofoqueira, que ela é muito fofoqueira hoje. Já tem muita fofoca que eu vou falar amanhã. Nana Hickman tava de férias. Que férias nada, gente. Que férias. Realmente eu estou precisando de uma férias. Estou precisando de umas férias. E São João me deixou com uma moleza, uma preguiça. Quase a bicha não vinha hoje. Porque a moleza do São João ainda está no corpo da bicha. 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

são grandes lendas que nos deixaram e que estão nos deixando, né, galera? Aqui, né, gente, é uma lenda do country, que é o Alan Jackson. Alguém lembra do lendário cantor country, Alan Jackson? Ele encerrou sua carreira nos palcos devido à batalha contra uma doença, gente, uma condição neurológica, gente, esse degenerativa sem cura que afeta seus nervos, mobilidade e equilíbrio. Ele realizou o último grande show de sua trajetória histórica no último dia 27 de julho em 2026 na Nashville, gente, nos Estados Unidos. Galera, ele também ele encerrou sua carreira, galera, devido a uma doença que, gente, uma condição neurológica, esse degenerativa sem cura que afeta seus nervos, mobilidade e equilíbrio. Ele também encerrou a sua carreira no último dia 27 de julho. Alan Jackson.

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Boa tarde.

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Olha só, gente, deixa eu falar aqui, né, gente, oh, meu Deus, do Leandro, né, gente, do Leandro que nos deixou, né, o Leandro da dupla com o Leonardo. Galera, vocês sabiam que fez, deixa eu ver aqui quantos anos que fez, esse Leandro morreu, gente, no ano de 1998, o cantor sertanejo que fazia dupla com seu irmão Leonardo faleceu no dia 23 de junho, vítima de um tumor, galera, um tipo raro de câncer. Esse fez 22 anos, se eu não me lembro, né, gente? Fez 22 anos da morte de Leandro, galera. Ele morreu aos 36 anos, no dia 23 de junho, mês passado, galera. Era para eu ter falado. Era para eu ter vindo. Eu não vim trabalhar nesse dia, né, galera? Ele fez 28 anos, no dia 23 de junho. Junho, mês passado, no dia 23 de junho, mês passado, fez 28 anos que o Leandro, galera da dupla com o Leonardo, faleceu. Isso mesmo, fez 23 anos. Isso mesmo, galera. Era para eu ter vindo, né? Que eu ia falar mais sobre essa dupla que fez grande sucesso nos anos 90, 80, 70. E fez 28 anos que Leandro nos deixou. Galera, 28 anos.

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13: Espere. 17 horas e 4 minutos. 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
1: 17:08. 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

0: Alô, amigos. Boa tarde. Boa tarde, gente. Boa tarde, galera. Boa tarde a todos. Estamos chegando com mais uma edição do nosso Feedback. A nossa programação de todas as tardes para você aqui na 106.3 São Bento FM, a rádio sucesso. A partir de agora, até as 10 para as 7 da noite, o sucesso rolando para você, você curtindo de boa. O telefone está liberado, pode participar com a gente.
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0: É o telefone do sucesso, onde você participa, você pede a tua música, o teu sucesso, e a gente prontamente atende você com todo carinho. A rádio, você já sabe qual é, né? Para você ficar ligadinho com a gente, sintonizado, sem mudar de frequência. É, tá aqui, ó.
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0: Essa é a Rádio Sucesso, a rádio do seu coração, a rádio que a cidade ouve. O WhatsApp do programa é o 987896117. 987896117 é o WhatsApp do programa, só do programa Feedback, tá certo? A equipe da programação, é isso aí, você pode participar também, pode mandar a mensagem, ligar e a gente atende você com todo carinho, tá bom? A equipe do programa, eu mais eu comigo e eu também. Simão Ribeiro com você, até as 10 para as 7, no melhor da música do sucesso.
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17: 17 horas e 23 minutos.
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Beleza, de volta aí com você com o nosso programa, o nosso feedback. A programação do seu rádio aqui de segunda a sexta, né, para você, até as 10 para as 7 da noite. E você ligadinho com a gente, você curtindo só as melhores músicas, os melhores momentos musicais, sucesso, lambada, merengue, forró, arrocha e tudo e muito mais você curte aqui no nosso programa.

A gente vai prosseguindo aqui com a programação, abraçando você que está ligado com a gente, você que acabou de sintonizar, o programa. Boa tarde, muito obrigado. Lembrando que às 18 horas tem a oração das 6, tá? A oração das 6, e você não pode perder, tá bom? Ouça a oração das 6 daqui a pouquinho, tá certo? Através aí do padre Reginaldo Manzotti. E a gente prossegue com a programação com mais sucesso.

Aí, Claudino, olha aí a música do Rosalino aí, ó. Melô do Rosalino, viu? Até Rosalino tem música, viu, Claudino? Rapaz, tá aí, vou até tocar de novo aí, ó. O melô do Rosalino, Rosalino aí na matriz, né? Rapaz, esse Rosalino é perigoso, viu? Tem o melôzinho aí do Rosalino. Olha aí, Claudino, viu? Olha aí, ó.

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17: 17 horas e 43 minutos.

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1: Vamos embora, Fortaleza, galera social. The Clube.
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5: São 17:47.
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Quem tá ligado comigo é o seu Gilmar, ali no aeroporto. Boa tarde, seu Gilmar. Boa tarde, dona Célia. Boa tarde, dona Tertuliana, também no aeroporto. Boa tarde. A dona Janice no São Lourenço também tá curtindo a gente. Boa tarde, obrigado. Dona Francinete e o seu Fernando na Isaquilândia. Boa tarde. Baicota do Lênis usa João Bijaco. Passarinho, Raimundo Santos. Elias, o Iaco. Tá ligado com a gente? Tá curtindo a programação ali no Alegre. Boa tarde. Mais um merenguezinho pra você. Mais uma lambadinha pra você curtir aí, ó. 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

Beleza, né? O feedback para você aqui na São Bento FM, a programação do seu rádio. Eu quero abraçar você que está curtindo a gente aí no mutirão, né? No mutirão temos aí o Vadinho e o Vicente do ar-condicionado e a dona Benedita. Boa tarde para você, bom finalzinho de tarde, já começou da noite, tá bom? Boa, é, obrigado pelo carinho, pela audiência. O meu amigo Johnny Cabeleireiro tá ligado, né? O Johnny Cabeleireiro tá ligado com a gente, tá curtindo o programa, assistindo o jogo, com certeza, né, Johnny? Tá assistindo o jogo aí e com certeza ligado na São Bento FM. Boa tarde. Júnior do Shoptime também curtindo a gente aí na Rua Newton Belo, no centro da cidade. Boa tarde. Obrigado, Júnior, pelo carinho da tua audiência também, tá bom? Você é um ouvinte de carteirinha da São Bento FM. Boa tarde. Boa tarde também para o Everaldo Farias, o Veveco, aqui do Lava Jato do Grau, né? O Veveco tá ligado com a gente, tá curtindo aí a programação, só de boa, né? O Veveco curtindo a São Bento FM e a gente agradece. Bom trabalho para ti, Veveco, bom trabalho. Garrido Despachante também tá curtindo a São Bento FM. Pô, o Garrido não perde, viu? Sempre ligado com a gente. Sempre curtindo o melhor do sucesso. Boa tarde, Garrido. Bom trabalho para ti. Dona Maria Luísa, no bairro Tupi, na Travessa Benjamin Constante, bairro do Tupi. Boa tarde. Branco também no bairro Tupi. Boa tarde. Obrigado. Muito obrigado mesmo. O Dico de Chibé também está curtindo a gente. Boa tarde. Obrigado, tá bom? Continue com a gente. Continue ligado na 106.3 São Bento FM, a rádio sucesso. A rádio que a cidade ouve. Olha, daqui a pouquinho tem a oração das seis. Então fique ligado, né, na rádio São Bento FM, para você ouvir a palavra do Senhor, tá bom? Através aí do Padre Leonardo Manzotti. É, daqui a pouquinho, às 18 horas. Tá chegando o horário aí, viu? Tá chegando o horário aí de você ficar com a oração das seis, tá bom? Então não desligue seu rádio. Fique ligado. Seu André no São Benedito, a Bebel no São Benedito, Dona Joana, Regina, Lúcia Maria, Tibuça no Beco do Cajueiro, Felinho dos Fogões e Hortência. Essa galera aí ligada com a gente, sintonizados na melhor frequência do sucesso. Boa tarde. Quem curte a gente também é a Dona da Paz, ali no bairro Outra Banda. Boa tarde, Dona da Paz. Tá ligado com a gente? Tá curtindo a São Bento FM? Tá de bem com a vida, boa tarde. E obrigado, tá? Obrigado mesmo pelo carinho, pela audiência. Os amigos ali da Matriz, rapaz, aí já toquei até o Milô do Rosalino. Rosalino já deu pra gravar música? Rapaz, esse Rosalino não tem jeito não, viu? É, toquei o Milô do Rosalino aí pro Rosalino da Matriz, o Guiomar, a Raquel, o Mundiquinho, o Baixinho de Viegas. Sempre ligados com a gente, curtindo o programa. Boa tarde. Vamos trazer um sucesso? Vou trazer a música para você curtir. Seguido aí vem a oração das seis. Na sequência, os apoios culturais. E a gente volta com você a seguir, tá bom? Na sequência a gente volta. Rapidinho, voltamos já.

0: horas em ponto.
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Boa tarde, queridos filhos e filhas. Que a paz do Senhor esteja com você. Que a paz do Senhor esteja com você e que o manto de Maria os cubra com seu manto abençoado, santificado. Vamos rezar pelos doentes? Padre, eu queria mandar minhas intenções. Olha, acolho com muito carinho. Só ir no www.padrereginaldomanzotti.com.br e mandar os seus pedidos de oração. Em nome do Pai, do Filho e do Espírito Santo. Amém. Amado Jesus, que no momento do Calvário nos deste Maria por mãe, quando a João proclamou: eis aí tua mãe. Obrigado, Jesus, por ter nos dado mãe tão terna e poderosa, intercessora. Jesus, por intercessão de Nossa Senhora nesta tarde, nós queremos colocar e pedir que a tua mão se estenda sobre os doentes. Principalmente, Senhor, nas minhas enfermidades e nas enfermidades daqueles cujos nomes apresento agora. Diga os nomes. Jesus, que passaste pelo mundo fazendo bem, tocai nas feridas, amenizai a dor, tirai a ansiedade. Esteja ao lado dos que sofrem, santificai-os, Senhor. Que os remédios que foram prescritos cumpram a sua função. Abençoai os que cuidam dos doentes e protegei-os com tua mão poderosa. Nossa Senhora, Mãe de Jesus e Nossa Mãe, como fruto desta Ave Maria, olhai pelos doentes que mais precisam nesta tarde. Ave Maria, cheia de graça, o Senhor é convosco. Bendita sois vós entre as mulheres, e bendito é o fruto do vosso ventre, Jesus. Santa Maria, Mãe de Deus, rogai por nós, pecadores, agora e na hora de nossa morte. Amém. Nossa Senhora, intercedei a teu Filho por todos os doentes. Nossa Senhora, rogai pelos que sofrem.

oração de agradecimento a Jesus das Santas Chagas, neste final do dia. Jesus das Santas Chagas, ao terminar este dia, eu me coloco diante de tua presença amorosa. Tu sabes o que vivi, o que senti, o que deu certo e aquilo que foi difícil. Faça uma reflexão. Pense agora no seu dia, no melhor momento, no pior momento. Continuemos a rezar. Por tudo, Senhor, eu te agradeço. Não apenas pelo que foi bom, mas também pelo que me desafiou. Obrigado pelos gestos de carinho, pelas pequenas vitórias. E obrigado também pelos momentos de cansaço, de dúvida ou de dor. Porque principalmente neles, tu me sustentaste, ainda que eu não percebesse claramente. Jesus, pelas tuas santas chagas, rendo graças pela tua fidelidade que não falha. Se hoje me faltou ânimo, serenidade ou paciência, acolhe meu pedido de perdão. Se hoje tive medos ou tropeços, cobre-me com as tuas santas chagas. Tudo o que vivi, as alegrias e as cruzes, as palavras ditas e silenciadas, eu coloco em tuas chagas benditas e te agradeço, especialmente por esta intenção que agora apresento. Coloque aqui o seu agradecimento. Senhor, entrego-te meu descanso. Dá-me uma noite de paz. Renova minhas forças e prepara meu coração para recomeçar amanhã confiando no teu amor. Jesus das Santas Chagas, eu confio em vós. Amém. 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

0: 18 horas e 14 minutos.
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0: São 18 horas e 19 minutos.

0: Beleza, voltamos aí depois da oração das seis e dos apoios culturais. A gente volta com você aqui no nosso feedback, o nosso programa de todas as tardes aqui para você. 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
4: 18 horas e 24 minutos.

0: Rafaela B, ela não está aqui. Você curtindo aí de boa, de bem com a vida.
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0: Olha os amigos aí no bairro Outra Banda ligado com a gente. Boa noite. Boa noite.
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0: O Carlos Alberto, o Zé Piloto, Ivaldo, meu amigo, meu irmão Ivaldo, boa noite. Zé Domingos, boa noite. Pedro Coruja e Luizinho, galera ligadinha com a gente, curtindo a programação, boa noite. Dona Ivone, Dona Fátima, Dona Vera, Dona Maria José, Dona Branca e Jacineiva, boa noite para vocês, muito obrigado. Denise Sueli, a sereia, né? Boa noite. Dona da Paz também ligado com a gente, boa noite. Rock, aí também na oficina Pisa no Freio, é o nosso amigo Rock. Boa noite e muito obrigado. 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

Olha, a gente vai atender pedido aí, né, gente? A galera tá pedindo. A Morena mandando aí pra Dona Maria Murina, Atravessa Riachuelo, né? Música do Zezinho Barros. Vai curtir. Pediu, ligou, pediu, a gente toca. É oferecimento aí da Morena pra sua mãe, Dona Maria Murim, aí na Travessa Riachuelo, no centro da cidade. Boa noite, Morena. Boa noite, Dona Saluca. Boa noite, Miguelina. Boa noite a todos aí da Travessa Riachuelo. Boa noite. Vamos curtir? Zezinho Barros. Pedido aí da Morena, né? Mandando pra Dona Maria Murim, a sua mãe.

0: Tá aí o sucesso do Zezinho Barros, pra, atendendo aí a dona Maria Murim, pedido aí da Morena, mandando pra ela, da sua mamãe, né? Então tá aí, a gente já tocou dois copos na mesa do Zezinho Barros. Sei que dona Maria Murim gosta dessa música, por isso a gente já sabe o que ela gosta e a gente toca.
1: 18:34.
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1: 18:39.
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Beleza, né? A gente de volta com você, com a nossa programação, no nosso feedback. Programação para você até às 10 para as 7. Tá pertinho de você ficar aí curtindo aí a só música também que a gente deixa programado para você, tá bom? E na sequência vem aí, tem a Voz do Brasil, onde você fica bem informado com as notícias do Brasil e do mundo. É o programa de notícia mais antigo do rádio, né? É a Voz do Brasil. É isso aí. É só a Voz do Brasil e a Globo com o Jornal Nacional, né? São os dois mais antigos aí que tem de informação para você. É isso aí. É a São Bento FM e o Feedback.

Prosseguindo com a nossa programação, prosseguindo com o nosso feedback, já nos minutos finais, né? A gente já só vai agradecer você pelo carinho. Mas antes a gente dá uma passadinha lá onde está o nosso amigo Tony Ferreira e a dona Ruth, tá ligado com a gente. Também os amigos aí da família Dias, sempre ligado com a gente, tá bom? Todos vocês, o nosso muito obrigado pelo carinho, pela audiência, né? Continue com a gente. Continue na melhor frequência do sucesso. É a São Bento FM fazendo a festa com você.

0: Deus.
1: Eu já quero agradecer você pelo carinho, pela audiência que esteve comigo até agora. Muito obrigado. E eu faço o convite para você voltar a sintonizar o nosso programa amanhã, 5 da tarde. Estaremos aqui novamente nesse computador, que é engraçado, viu, gente? Amanhã, a partir das 5 horas, estaremos aqui novamente com mais um feedback. A todos uma boa noite. Vem aí a Voz do Brasil, para você ficar bem informado com as notícias do Brasil e do mundo, tá bom? Boa noite, eu volto amanhã, se Deus quiser. Tchau, tchau, fique com Deus, fui!
2: 8 horas e 47 minutos.
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0: 18 horas e 51 minutos.
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0: 18:56.
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19 horas em ponto. 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

0: no ar a Voz do Brasil. As notícias do governo federal que movimentaram o país no dia de hoje.
1: Olá, boa noite.
2: Boa noite para você que nos acompanha em todo o país.
1: Quinta-feira, 2 de julho de 2026.
2: Vamos ao destaque do dia: investimento em infraestrutura.
1: Ferrovia Transnordestina vai receber mais R$600 milhões para acelerar as obras.
2: Hoje, no Ceará, foram entregues mais 101 quilômetros de trilhos e novos vagões para o transporte de grãos e fertilizantes.
1: Presidente Lula destaca a importância da ferrovia que vai ligar o Piauí ao porto de Pecém, atravessando 53 municípios nordestinos.
3: Essa é uma estrada de ferro vital para a perspectiva de desenvolvimento dessa região.
2: E ainda, integração do São Francisco.
1: Inaugurado o túnel Major Salles, que vai levar água da Paraíba ao Rio Grande do Norte. Pablo Mundim.
4: Com 6,5 km de extensão, a estrutura recebeu investimentos de mais de R$85 milhões e terá capacidade para transportar até 20 metros cúbicos de água por segundo.
2: E hoje nós vamos falar sobre a relação entre o Bolsa Família e a saúde dos beneficiários.
1: Pesquisa aponta que menos bebês nascem abaixo do peso e também menor risco de morte por causas relacionadas à gravidez e ao parto. Luana Karen.
5: O risco de morte por doenças cardiovasculares diminuiu 4% entre beneficiários do Bolsa Família. As hospitalizações por abuso de álcool e outras drogas caem 17%.
2: Na apresentação da Voz do Brasil, Mariana Jungmann e Luciano Seixas.
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2: Entregas na saúde e na educação.
1: Em Juazeiro do Norte, no Ceará, ônibus escolares e unidades odontológicas móveis estão sendo destinadas a municípios do estado.
2: O repórter Nazi Brum tem os detalhes ao vivo aqui no estúdio da Voz do Brasil. Boa noite, Nazi.
6: Olá, boa noite, Luciano, Mariana, ouvintes da Voz do Brasil. Olha, são 40 novos ônibus escolares que vão para o transporte escolar em 40 municípios do estado. Um investimento de R$18 milhões por meio do novo Programa de Aceleração do Crescimento Novo PAC. Os veículos contam com equipamentos de segurança e todos possuem ar-condicionado, o que dá mais conforto para as crianças. No total, o governo do Brasil prevê a entrega de 1.500 ônibus escolares em todo o país no programa de renovação de frota. Já na área da saúde, o Ceará está recebendo 29 unidades odontológicas móveis que vão fornecer atendimento em áreas remotas ou de difícil acesso. Essas unidades realizam procedimentos clínicos, ações de prevenção e promoção da saúde bucal, ampliando o acesso à população aos serviços do Sistema Único de Saúde. E o presidente Lula participa daqui a pouco dessas entregas lá em Juazeiro do Norte. Mariana e Luciano.
1: Obrigada, Nazi Brum, pelas informações ao vivo aqui na Voz do Brasil.
2: Uma obra estratégica que promete reduzir custos no transporte e aumentar a competitividade do Brasil.
1: Também lá no Ceará, o presidente Lula entregou hoje mais 100 quilômetros da ferrovia transnordestina.
2: Quando pronta, ela vai transportar mais de 30 milhões de toneladas de cargas por ano, integrando o Nordeste aos principais corredores logísticos do país.
7: A bordo de um trem, o presidente Lula visitou as obras da Transnordestina no Ceará e entregou mais 101 quilômetros da ferrovia, no trecho entre Acopiara e Quixeramobim. Também foram entregues 100 novos vagões graneleiros fabricados pela indústria nacional para o transporte de grãos e fertilizantes. Outros 433 ainda serão produzidos. Lula anunciou também investimentos de R$600 milhões para acelerar a execução da obra e destacou o impacto da ferrovia no desenvolvimento econômico da região.
3: Essa é uma estrada de ferro vital para a perspectiva de desenvolvimento dessa região. Ela envolve o estado do Piauí, envolve o estado de Pernambuco, envolve o estado do Ceará. Mas o Rio Grande do Norte disse que é um pedacinho dela também. Alagoas, que é um pedacinho da estrada de ferro. Rio Grande do Norte, que é um pedacinho. Se isso aqui der certo, vai ter um pedacinho para todo mundo, porque essa é a obrigação nossa de levar possibilidade de desenvolvimento para as pessoas desse país.
7: Com a entrega dos novos trechos, a ferrovia passa a contar com 777 quilômetros concluídos. Quando finalizada, em 2027, a Transnordestina terá 1.206 quilômetros de extensão, desde o Piauí até o Ceará, atravessando 53 municípios nordestinos e consolidando um novo eixo logístico. concluir a obra, a ferrovia recebeu 11 bilhões até maio deste ano. O ministro dos Transportes, Jorge Santoro, lembra que investir em ferrovias é melhorar a vida da população.
8: Ferrovia cria um fenômeno chamado aglomeração. Juntar atividades econômicas, juntar equipamentos públicos, reduzindo o custo, aumentando a produtividade, melhorando a vida das pessoas.
7: A Transnordestina terá capacidade para transportar mais de 30 milhões de toneladas de carga por ano, reduzindo o custo com transporte e fortalecendo o escoamento de grãos, fertilizantes, combustíveis, cimento e minério. Reportagem Graziele Bezerra.
9: E hoje o presidente Lula esteve em Luiz Gomes, no Rio Grande do Norte, para inaugurar o túnel Major Salles, uma das obras mais importantes do ramal do Apodi, que vai levar água ao oeste do Rio Grande do Norte e reforçar a segurança hídrica da região.
2: O ramal do Apodi vai beneficiar cerca de 750 mil pessoas em 54 municípios dos estados do Rio Grande do Norte, Paraíba e Ceará.
4: Com 6,5 quilômetros de extensão, o túnel Major Salles vence o trecho mais complexo do ramal do Apodi e faz a ligação entre a Paraíba e o Rio Grande do Norte. A estrutura recebeu investimentos de mais de 85 milhões de reais e terá capacidade para transportar até 20 metros cúbicos de água por segundo. O ramal faz parte do projeto de integração do Rio São Francisco e, quando concluído, vai beneficiar cerca de 750 mil pessoas em 54 municípios do Rio Grande do Norte, Paraíba e Ceará. Uma obra complexa que vai levar água e desenvolvimento para a região, disse o ministro da Integração e do Desenvolvimento Regional, Valdez Góes.
10: O ramal do Apodi foi R$1,5 bilhão. Só o túnel Major Salles foi mais de 80 milhões de reais para fazer. Para a água chegar, matar a sede e produzir emprego e renda.
4: Mais do que uma grande obra de engenharia, o túnel representa esperança para uma região marcada por longos períodos de estiagem. A chegada das águas do Velho Chico significa mais segurança para o abastecimento das cidades, fortalecimento da agricultura e melhores condições de vida para quem convive há décadas com a seca. A ministra da Casa Civil, Miriam Belchior, lembra que foram anos de empenho para realizar o maior projeto hídrico do país.
11: Nós fizemos um número gigantesco de reuniões para resolver problemas. Quantas vezes eu sobrevoei o Eixo Norte e o Eixo Leste para ver o andamento das obras? Foram muitos anos para a gente garantir que essas obras estejam hoje beneficiando a população aqui do Rio Grande do Norte.
4: O túnel Major Salles integra o trecho final do ramal do Apodi. Ao todo, o projeto de integração soma 477 quilômetros de canais em dois eixos. Com a obra, 12 milhões de pessoas vão ser beneficiadas em 390 municípios de Pernambuco, Paraíba, Ceará e Rio Grande do Norte. É água para a população do semiárido, mais produção e mais dignidade a quem sempre precisou conviver com a escassez e a fome, disse o presidente Lula.
3: Eu fico imaginando a quantidade de séculos que o povo do semiárido espera água. A seca é um fenômeno da natureza que a gente não briga com a natureza. Mas a fome, por conta da seca, é falta de credibilidade, de caráter de quem governa o país ou os estados.
4: No Rio Grande do Norte, o governo do Brasil também entregou 20 ônibus escolares por meio do novo PAC. Os veículos vão reforçar o transporte de estudantes, principalmente nas áreas rurais. Reportagem Pablo Mundim.
9: As empresas estatais federais brasileiras tiveram lucro de quase 170 bilhões de reais em 2025.
2: Um aumento de 45% em relação ao ano anterior.
9: Mais recursos e também mais investimentos para políticas públicas de apoio ao cidadão.
12: O lucro acumulado em três anos se aproxima dos 484 bilhões de reais. Os dados estão no relatório agregado das empresas estatais de 2025, divulgados nesta quinta-feira pelo Ministério da Gestão. Quase 5% de toda a riqueza produzida no país foi resultado de investimentos das estatais federais. 2025 também marca o crescimento dos investimentos dessas empresas. São 115 bilhões e 900 milhões de reais, um aumento de 115% comparado a 2022. A Conab, por exemplo, executou o maior programa de aquisição de alimentos da história. Foram compradas aproximadamente 88 mil toneladas de alimentos em 2025. E a Petrobras atingiu a maior produção de petróleo desde quando foi criada. De acordo com a secretária de Coordenação e Governança das Empresas Estatais, Elisa Leonel, para além do lucro expressivo e da contribuição com o orçamento do país, o impacto social dessas empresas é bem claro no dia a dia da população brasileira.
13: A Embrapa, com a pesquisa agropecuária, que gera uma segurança alimentar e uma produtividade no campo brasileiro inestimável. As empresas hospitalares, que têm prestado apoio fundamental ao SUS, são cerca de 51 hospitais nas redes hospitalares de empresas estatais federais. E os aeroportos regionais, por exemplo, que a Infraero gere e que são necessários num país de dimensão continental.
12: Outro ponto de destaque é a atuação de estatais como o Serpro, que usa as melhores tecnologias para garantir soberania digital, processando e armazenando em território nacional os dados dos brasileiros. Reportagem Carlos Oliveira.
2: O Bolsa Família traz impactos na saúde dos beneficiários.
9: Foi o que mostrou estudos da Fiocruz com organizações parceiras.
2: O risco de morte materna, por exemplo, é 30% menor entre quem é atendido pelo programa.
14: Reduzir a pobreza faz bem para a saúde. A conclusão é de um conjunto de pesquisas da Fiocruz, que analisou os impactos do Bolsa Família na saúde dos beneficiários ao longo dos últimos 10 anos. Os dados foram divulgados em revistas científicas e mostram a relação entre o programa de distribuição de renda e a redução da mortalidade e da incidência de diversos tipos de doenças em populações vulneráveis, como exemplificou o pesquisador da Fiocruz, Maurício Barreto.
15: Desde a mortalidade materna, a mortalidade infantil, a nutrição infantil, a doenças infecciosas como a tuberculose, HIV, AIDS, hanseníase, né? Ficou muito sólido a ideia de que há um efeito positivo do Bolsa Família na saúde da população brasileira.
14: Entre mais de 4 milhões de bebês nascidos vivos, as gestantes beneficiadas pelo Bolsa Família apresentaram uma probabilidade 11% menor de ter bebês com baixo peso. E o risco de morte por causas relacionadas à gravidez e ao parto foi até 31% menor em comparação com aquelas que não recebiam o benefício. Segundo os pesquisadores, o resultado está associado ao maior acesso ao pré-natal e aos serviços de saúde estimulados pelas condicionalidades do programa. Como explica Rafael Osório, secretário de Avaliação, Gestão da Informação e Cadastro Único do Ministério do Desenvolvimento e Assistência Social, Família e Combate à Fome.
16: As gestantes têm que fazer o pré-natal, as nutrizes têm que levar suas crianças recém-nascidas para fazer o acompanhamento do desenvolvimento, a medição do peso e da altura para saber se a criança está se desenvolvendo bem, a vacinação, a condicionalidade, ela traz a família para o serviço.
14: Ainda entre os achados das pesquisas está que o risco de morte por doenças cardiovasculares diminuiu 4% entre beneficiários do Bolsa Família. As hospitalizações por abuso de álcool e outras drogas caem 17%. Já os riscos de desenvolvimento de HIV caem 41%, enquanto a probabilidade de morte pela doença é 39% menor. No caso da tuberculose, beneficiários do Bolsa Família tiveram incidência 41% menor da doença. As pesquisas utilizaram dados do Cadastro Único para Programas Sociais do Governo Federal, referentes a cerca de 96 milhões de cidadãos brasileiros, cruzados com informações sobre nascimentos, hospitalizações, notificações de doenças e óbitos. Reportagem Luana Karen.
9: E foi lançada hoje também a terceira edição da Pesquisa Nacional de Saúde 2026.
2: O estudo realizado pelo IBGE e Ministério da Saúde vai investigar o estado de saúde, hábitos de vida e utilização dos serviços de saúde em mais de 140 mil domicílios no país.
9: A edição deste ano traz novidades como a coleta de biomarcadores, como sódio, colesterol, hemoglobina glicada, além de sorologia para chikungunya.
2: A pesquisa começa a ser feita na segunda-feira, dia 6 de julho. E os resultados vão orientar políticas públicas, apoiar a gestão do Sistema Único de Saúde e monitorar metas nacionais na área.
9: Governo do Brasil segue com ações humanitárias na Venezuela, atingida por terremotos que já causaram a morte de mais de 2.000 pessoas.
2: Um hospital de campanha da Marinha foi montado em La Guaira e equipes brasileiras estão oferecendo atendimento, incluindo internação, módulo pediátrico e estrutura voltada a doenças infecciosas.
9: A capitão de Mar e Guerra, Marisa Martins, fala sobre a estrutura de atendimento.
17: A gente tem uma capacidade agora, nesse momento, de até 20 internações por até 48 horas. Temos uma capacidade de 2 leitos de CTI. Conseguimos fazer em torno de 150 atendimentos por dia. Temos um pequeno centro cirúrgico que a gente consegue fazer pequenos procedimentos. A gente está vendo muito nesse momento, desde quando a gente chegou até agora, são os pós-traumas, né, que não tiveram assistência depois que foram atendidos, primeiro atendimento e foram embora. Então a gente está pegando essa segunda fase, pessoas que já são de doenças crônicas, diabéticos, hipertensos.
2: O governo federal também tem transportado toneladas de insumos em saúde e purificadores de água até a Venezuela.
9: A exportação de produtos de defesa brasileiros ultrapassou US$1,8 bilhão no primeiro semestre do ano.
2: Uma alta de 29% se comparado ao mesmo período de 2025.
9: Os produtos já chegaram a 150 países por meio de 130 empresas exportadoras.
2: Entre os produtos exportados estão aeronaves, armamentos leves, munições e serviços de engenharia.
9: Para o secretário de Produtos de Defesa do Ministério da Defesa, Heraldo Luiz Rodrigues, esse crescimento foi impulsionado por ações de incentivo do governo do Brasil.
18: Nós estamos investindo bastante, não só a defesa, mas todos outros ministérios investem também na aplicação de recursos para desenvolvimento tecnológico das nossas empresas de defesa. Esse desenvolvimento, ele capacita as empresas a terem produtos no estado da arte para poder ser vendido. Então, produtos de defesa com alta qualificação e com boa operacionalidade para uso. Então, isso começa aí um processo de fortalecimento das indústrias.
2: Mais de 64 mil procedimentos médicos e sociais foram realizados pela Força Aérea Brasileira em regiões de difícil acesso na Amazônia.
9: A Operação Excelsior percorreu uma rota estratégica pelo interior do Amazonas e do Pará para levar atendimento especializado e exames.
19: O exercício de campanha de emprego de logística, saúde e intendência operacional, o Excelsior 2026, realizou 64.119 procedimentos médicos e sociais em comunidades de difícil acesso, levando atendimento especializado, exames e suporte à população ribeirinha. A ação foi realizada em parceria com a organização não governamental Voluntários do Sertão e percorreu uma rota estratégica pelo interior da Amazônia, passando pelos municípios de Itacoatiara e Parintins, no estado do Amazonas, e chegando na etapa final em Oriximiná. O brigadeiro médico Alexandre de Araújo Melo, comandante do exercício, traz mais detalhes.
20: Os principais desafios foram as grandes distâncias e dificuldades de acesso na Amazônia, o elevado volume de pacientes, a necessidade de assistência multidisciplinar, a limitada oferta local de exames e procedimentos especializados e a garantia da continuidade do cuidado. Esses desafios foram superados por meio de planejamento logístico integrado, emprego de estruturas temporárias de atendimento, atuação de equipes multiprofissionais, mobilização de especialistas e equipamentos, utilização de telemedicina e articulação com as redes locais de saúde para encaminhamento e acompanhamento dos casos mais complexos.
19: Para atender essas comunidades, a FAB mobilizou um hospital de campanha e uma estrutura de apoio logístico capaz de transportar equipamentos, medicamentos e profissionais de saúde para a região. Balsas da Comissão de Aeroportos da região amazônica foram utilizadas no transporte de materiais, enquanto equipes de apoio garantiram a montagem e o funcionamento da estrutura. Além do atendimento médico, a operação contou com ações de acolhimento social e assistência religiosa, oferecendo apoio aos moradores e também às equipes envolvidas na missão. Reportagem Gabriel Pinheiro.
2: Já está em funcionamento a plataforma informa.br para facilitar o acesso a informações públicas do Poder Executivo Federal.
9: Criada pela Controladoria Geral da União, a ferramenta utiliza inteligência artificial para localizar dados disponíveis em diferentes portais do governo e assim apresentar os resultados em um único ambiente.
2: Pelo informa.br, o cidadão pode pesquisar informações sobre áreas como saúde, educação, transporte, segurança e benefícios sociais.
9: Caso o conteúdo não esteja disponível, também é possível possível registrar e acompanhar pedidos diretamente pelo sistema.
2: Saiba mais sobre a nova plataforma em informabr.cgu.gov.br.
9: Aprender uma nova língua de forma gratuita e direto pelo celular ou computador já é uma realidade para muitos brasileiros que utilizam o MEC Idiomas.
2: A plataforma ultrapassou as 560 mil matrículas em todo o país.
9: O programa do Ministério da Educação agora vai ser integrado ao programa Idiomas Sem Fronteiras para ampliar o acesso dos estudantes.
0: O MEC Idiomas ultrapassou a marca de 564 mil matrículas ativas em todo o país. A plataforma gratuita do Ministério da Educação oferece cursos de inglês e espanhol em formato online, com aulas que vão do nível básico ao nível avançado e podem ser acessadas pelo portal ou aplicativo. Do total de matrículas, mais de 426 mil são para cursos de inglês e cerca de 138 mil para espanhol. Os estudantes têm acesso a teste de proficiência, trilhas de aprendizagem, exercícios, recursos de inteligência artificial para praticar conversação e comunidades de estudo. A plataforma vai ser integrada ao programa Idiomas Sem Fronteiras, fortalecendo a Política Nacional de Ensino de Línguas. A iniciativa busca ampliar o acesso gratuito ao aprendizado de idiomas, melhorar a proficiência dos estudantes e apoiar a formação acadêmica e profissional em todo do país. Para se inscrever, acesse gov.br/MEC. Claudimário Carvalho, para a Voz do Brasil.
2: O aplicativo pode ser baixado pelos sistemas iOS ou Android. Já a plataforma pode ser acessada pelo site mecidiomas.mec.gov.br.
9: E as inscrições para o ProUni, o Programa Universidade para Todos, abrem no dia 7 de julho.
2: O programa é destinado a quem procura vaga em instituição de ensino superior privada.
9: Saiba quem pode participar.
21: O Ministério da Educação publicou o edital do processo seletivo do Programa Universidade para Todos, o ProUni, para o segundo semestre de 2026. As inscrições são gratuitas e estarão abertas de 7 a 10 de julho, exclusivamente pela internet no endereço acessounico.mec.gov.br. Para se inscrever, é necessário ter completado o ensino médio e ter participado das edições de 2024 ou de 2025 do Exame Nacional do Ensino Médio, o Enem. No exame, o candidato deve ter tirado, no mínimo, 450 pontos na média das 5 provas, sem ter zerado a redação. O edital veda a inscrição para quem declarou ter participado do Enem na condição de treineiro, ou seja, para quem fez o exame apenas para autoavaliação antes mesmo de concluir o ensino médio. Para fins de classificação e pré-seleção no ProUni, será utilizada a edição do Enem em que o estudante conseguiu a melhor média. O resultado da primeira chamada vai ser divulgado no dia 15 de julho no endereço acessounico.mec.gov.br/ProUni. Já a segunda chamada sairá no dia 5 de agosto. Reportagem Júlio César de Oliveira.
2: Mais investimento na educação superior no país.
9: O Ministério da Educação anunciou mais 90 milhões de reais para fortalecer as universidades federais.
2: Do total, 70 milhões de reais vão ser destinados às ações de extensão universitária. Os recursos vão ser distribuídos entre 69 universidades federais e poderão financiar atividades que aproximem o ensino da comunidade.
9: Outros 20 milhões de reais vão ser destinados à criação de cuidotecas, espaços de acolhimento para crianças que funcionarão no período noturno.
2: Mais brasileiros no mundo digital.
9: Pesquisa do IBGE revela que no ano passado 95% dos lares brasileiros tinham internet.
2: É o maior percentual da pesquisa, com um aumento de 1,3 ponto percentual em relação ao ano anterior.
9: O crescimento foi mais acelerado nas áreas rurais e a região norte apresentou o maior aumento no percentual de domicílios com banda larga fixa.
2: A conexão discada, aquela feita pela rede de telefone, foi de apenas 0,2% no Brasil.
9: De acordo com o Ministério das Comunicações, pela primeira vez, mais de 90% da população com 10 anos ou mais utilizou a internet.
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9: Fique agora com as notícias do Poder Judiciário e do Congresso Nacional. Boa noite.
2: Boa noite para você. Até amanhã.
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22: STF homologa plano de reestruturação da Comissão de Valores Mobiliários.
23: STJ restabelece condenação da banda Aviões do Forró ao pagamento de danos morais por uso não autorizado de música.
22: Para a Justiça do Trabalho, motorista de ônibus não acumula função por atuar também como cobrador.
23: Boa noite, eu sou Marcela Luiz.
22: E eu sou Walter Lima.
23: O Supremo Tribunal Federal homologou o plano emergencial de reestruturação da Comissão de Valores Mobiliários, a CVM, apresentado pela União.
22: A elaboração do plano foi determinada pelo Tribunal no âmbito da ação que questiona dispositivos de lei sobre a taxa de fiscalização dos mercados de títulos e valores mobiliários. Marcelo Della Libera.
24: O relator do caso é o ministro Flávio Dino. Em maio, ele determinou que a arrecadação futura da taxa de fiscalização passasse a ser destinada à CVM, observada a desvinculação das receitas da União, e proibiu novas retenções pelo Tesouro Nacional. Na mesma decisão, o ministro também determinou que a União apresentasse dois planos de reestruturação da autarquia. O primeiro, de caráter emergencial, foi este, homologado nesta quinta-feira. O segundo, de médio prazo, deverá ser apresentado em até 90 dias. Na nova versão, a União elevou as metas de julgamento de processos administrativos para o segundo semestre de 2026, apresentou o cronograma para a incorporação de 30 novos servidores aprovados no concurso público nacional unificado e previu a criação de um fórum permanente entre a CVM e o Banco Central para aprimorar a fiscalização de mercados como os de fintechs, tokens e criptoativos, criadas por inovações financeiras.
23: Banda Aviões do Forró terá de indenizar por danos materiais e morais autores da música Pra Lavar.
22: Essa condenação foi restabelecida pelo STJ. Fátima Uchoa.
25: Os autores da música ajuizaram ação por danos materiais e morais, alegando que a obra foi gravada e executada em público sem autorização e que trechos do refrão foram empregados em material publicitário de uma marca de cerveja sem identificação da autoria. O Tribunal de Justiça de Pernambuco manteve apenas a condenação por danos materiais, mas a quarta turma do STJ restabeleceu sentença que concedeu também reparação moral de R$100 mil, avaliando que o uso indevido da música gera dano moral sem necessidade de prova de abalo psicológico, independentemente de eventual valorização ou desvalorização da música com o uso pela banda Aviões do Forró. A relatora foi a ministra Isabel Galotti.
23: Para a Justiça do Trabalho, o motorista de ônibus não acumula função por atuar também como cobrador.
22: Esse é o entendimento unânime da Justiça do Trabalho, Mila Amaral.
26: A quinta turma do TST isentou a empresa Aviação Redentor do Rio de Janeiro de pagar adicional ao motorista. Ele trabalhou por 7 anos na empresa e alegou que nos fins de semana, além de dirigir, também fazia o trabalho de cobrador nas folgas dos colegas. Por isso, pedia 30% a mais no salário. O Tribunal Regional do Trabalho do Rio acatou o pedido do motorista, mas o TST reverteu a decisão. Isso porque esse tipo de situação já é um tema de consenso para o tribunal, ou seja, é de entendimento unânime que diz que as funções de motorista e cobrador são complementares e compatíveis.
23: Justiça determina a cassação de chapas por fraude à cota de gênero em município de Rondônia.
22: A ação foi ajuizada pelo Ministério Público Eleitoral. Vanessa Pereira.
27: As decisões do Tribunal Regional Eleitoral de Rondônia confirmaram que houveram fraudes à cota de gênero por parte das legendas do PDT e Agir no município de Pimenta Bueno, em Rondônia, durante as eleições de 2024. O tribunal acolheu os argumentos do MP Eleitoral e reconheceu que os partidos usaram candidaturas femininas fictícias apenas para preencher o percentual mínimo de 30% exigido pela legislação, sem o real propósito de disputa eleitoral. Na decisão, a justiça determinou a anulação dos votos das legendas do PDT e Agir para o cargo de vereador e tornou dirigentes e candidatas inelegíveis por 8 anos.
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1: Uma boa noite.
3: E até amanhã.
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7: Eu sou Paula Groba.
8: E eu sou Humberto Pinheiro.
7: E estes são os destaques de hoje do Jornal do Senado, que começa agora.
8: Senado vota MP de 266 milhões e meio para cidades atingidas por enchentes em Minas Gerais.
7: Rede de proteção à mulher passa a ter prioridade no recebimento de alimentos.
8: Sancionada lei que inclui Ayrton Senna entre os heróis da pátria.
7: Boa noite.
8: Boa noite.
7: Além de proteção e abrigo, mulheres que escapam da violência doméstica precisam ter acesso à alimentação. E para ajudar nesse acolhimento, uma nova lei garante prioridade no abastecimento de alimentos às casas-abrigo e aos centros de atendimento às vítimas.
8: A norma teve origem em um projeto da senadora Tereza Leitão. Os detalhes com Marcela Cunha.
10: Com a nova lei, a rede de acolhimento a mulheres em situação de violência doméstica e familiar passa a ter prioridade no abastecimento de alimentos distribuídos pelo Sistema Nacional de Segurança Alimentar e Nutricional, o SISAM. A regra vale especialmente para centros de atendimento integral e casas-abrigo previstos na Lei Maria da Penha. A medida também alcança os dependentes das vítimas, como filhos e outras pessoas sob seus cuidados. O texto teve origem na proposta da senadora Tereza Leitão, do PT de Pernambuco, que lembrou que a ideia é reforçar a rede de proteção, garantindo a alimentação durante o período de acolhimento.
11: Destacando que é mais uma forma de garantir apoio, acolhimento às mulheres vítimas de violência. Essa é uma luta grande que precisa ser travada em todas as frentes.
10: Já a relatora, a ex-senadora Augusta Brito, do Ceará, afirmou que a medida ajuda a fortalecer a rede de atendimento para que mulheres em situação de violência tenham condições de deixar o ambiente de agressão com apoio e dignidade. A expectativa é que a prioridade no fornecimento de alimentos ajude a manter em funcionamento os serviços que recebem mulheres e crianças em situação de risco.
7: E a Comissão de Direitos Humanos aprovou um projeto que evita que a indenização paga pelo agressor à vítima de violência doméstica saia do patrimônio comum do casal.
8: Atualmente, a lei já prevê, por exemplo, o ressarcimento ao SUS pelo agressor de possíveis custos de tratamento de saúde da vítima devido às agressões. Repórter Rodrigo Rezende.
13: Quando for definido pela Justiça que um agressor indenize a mulher vítima da agressão e essa for sua esposa, os recursos para o pagamento não poderão ser retirados dos bens em comum do casal, no caso, por exemplo, de um casamento em comunhão de bens. Esse é o objetivo de um projeto aprovado pela Comissão de Direitos Humanos do Senado. A relatora, a senadora Jussara Lima, do PSD do Piauí, apontou que essa é uma questão de justiça. Ela teve seu relatório lido na CDH pela senadora Damaris Alves, do Republicanos do Distrito Federal.
28: Sem essa cautela poderia ocorrer uma distorção evidente. A vítima seria formalmente indenizada, mas na prática parte do valor indenizatório sairia de seu patrimônio.
13: Atualmente a lei já prevê, por exemplo, o ressarcimento ao SUS pelo agressor de possíveis custos de tratamento de saúde da vítima devido às agressões. O projeto será analisado agora pela Comissão de Constituição e Justiça.
7: O episódio envolvendo um pedaço de vidro em um copo de água de uma professora, colocado por alunos de uma escola municipal de São José dos Campos, no interior de São Paulo, reacendeu o debate sobre a segurança dos profissionais da educação.
8: No Senado, a Comissão de Constituição e Justiça aprovou um projeto que endurece as penas para crimes cometidos contra profissionais das áreas de educação e saúde. Os detalhes com o repórter Bruno Lourenço.
29: O projeto de lei eleva o homicídio, lesão corporal grave ou morte
0: veste contra esses profissionais no exercício de suas funções ao patamar de qualificado e, consequentemente, ao rol dos crimes hediondos. Além disso, aumenta as penas para lesão corporal, ameaça, constrangimento ilegal, desacato e injúria. O relator, senador doutor Irã do Progressista de Roraima, defendeu que o endurecimento penal é pedagógico e urgente para conter o sentimento de desamparo que assola essas categorias essenciais ao desenvolvimento social do país.
12: O aumento dos casos de agressões a trabalhadores da saúde e da educação demonstra que os mecanismos jurídicos e institucionais atualmente disponíveis são insuficientes para assegurar um ambiente de trabalho digno e seguro para esses profissionais.
0: O crime hediondo impede benefícios como anistia, graça ou indulto e torna a progressão de regime prisional muito mais rigorosa.
14: E um grupo de senadores quer agilizar a votação em plenário e antes do recesso do projeto que regulamenta a educação domiciliar no Brasil.
15: A proposta que trata do homeschooling está sob análise no Senado desde 2022 e já mobilizou manifestações favoráveis e contrárias da sociedade. O parecer da relatora é pela aprovação. A repórter Raíssa Abreu conta os detalhes.
16: O senador Eduardo Girão, do Novo do Ceará, um dos que assinou o pedido de urgência, disse que o ensino domiciliar precisa de uma definição, já que muitas famílias que já praticam o chamado homeschooling têm vivido em insegurança jurídica. Em 2019, o STF decidiu que a modalidade não é inconstitucional, mas que precisa ser regulamentada por uma legislação específica.
17: Enquanto a gente não cumpre o nosso papel no Senado, famílias estão sendo aí intimidadas por militantes ideológicos do judiciário, inclusive com até prisão, pedido de prisão, né? Porque essas famílias não estão conseguindo se regulamentar porque o Senado não age.
16: Quem não concorda com a liberação da prática, como o professor Romualdo Portela, teme que as crianças e adolescentes percam o direito ao convívio com a diferença proporcionado pelas escolas.
18: A educação domiciliar é uma privação de direito destas crianças, porque elas não são preparadas para viver num mundo em que necessariamente elas terão que se haver com uma pluralidade de comportamentos, de crenças, de modos de encarar a vida.
16: Eduardo Girão informou que o pedido de urgência está sendo negociado com o presidente do Senado, Davi Alcolumbre.
14: O Senado aprovou hoje a medida provisória que destina 266 milhões e meio de reais para a reconstrução da Zona da Mata Mineira, atingida pelas fortes chuvas de março.
15: Os recursos serão usados na recuperação de moradias e serviços públicos e no pagamento de auxílio a famílias afetadas. A reportagem é de Douglas Castilho.
19: Do valor total, uma parte será aplicada diretamente em ações de resposta e reconstrução de infraestrutura emergencial, como habitações, escolas e unidades de saúde destruídas pelas tempestades, e o restante será convertido em pagamento de uma parcela única de R$ 7.300 para cerca de 5 mil famílias elegíveis. A votação da MP foi viabilizada após uma rápida articulação do Congresso Nacional e o presidente do Senado, Davi Alcolumbre, explicou a urgência da análise da matéria.
20: O estado de Minas Gerais, a Zona da Mata Mineira, perderia a possibilidade de utilizar esse crédito para minimizar os danos e os impactos causados pelaquela tragédia natural. Não seria razoável um estado da federação que sofreu com uma tragédia não ter condições de minimizar os danos e os impactos causados por essa tragédia a centenas e milhares de pessoas.
19: Com a aprovação nas duas casas do Congresso, o texto que segue para a promulgação assegura o repasse imediato das verbas que serão alocadas pelo Ministério da Integração.
14: Uma lei que teve origem num projeto do Senado inscreveu o nome de Ayrton Senna da Silva no livro de heróis e heroínas da pátria.
15: Tricampeão mundial de Fórmula 1, Senna já era patrono do esporte brasileiro e agora passa a integrar o memorial que homenageia brasileiros e brasileiras que marcaram a história do país. Repórter Henrique Nascimento.
29: Ayrton Senna da Silva agora faz parte do livro dos heróis e heroínas da pátria. A lei nasceu de um projeto apresentado no Senado pelo senador astronauta volta Marcos Pontes, do PL de São Paulo. Tricampeão mundial de Fórmula 1, Senna já é patrono do esporte brasileiro. Para uma geração inteira, ele marcou as manhãs de domingo com vitórias, emoção e a bandeira do Brasil no alto do pódio. Marcos Pontes comemorou a nova lei e lembrou o orgulho que Senna despertava nos brasileiros.
2: Eu sei que pelo menos os mais velhos acordavam no domingo, como eu, para assistir o Ayrton Senna. Não era nem a Fórmula 1, era o Ayrton Senna vencendo, colocando a bandeira do Brasil lá em cima.
29: O senador Nelsinho Trade, do PSD de Mato Grosso do Sul, afirmou que Senna deixou um exemplo de dedicação, ética e fé.
5: Esse é o legado e é o segredo que o Ayrton deixou dentro de mim.
29: O livro dos heróis e heroínas da pátria fica no Panteão da Pátria em Brasília e reúne nomes que marcaram a história do país.
15: Edição de Paula Groba e trabalhos técnicos de João Lira, o Jornal do Senado fica por aqui. Acompanhe agora as notícias da Câmara dos Deputados. Boa noite.
9: Boa noite e até amanhã.
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22: A Câmara estende proteção de direitos a plantas desenvolvidas geneticamente.
23: Comissão amplia repasses a municípios e fundos para regiões sul e sudeste.
22: Projeto de lei que equipara a misoginia ao racismo vai avançar com urgência.
23: Deputados aprovam medidas de apoio aos exportadores e contra enchentes.
22: Boa noite. Câmara aprova medidas provisórias que destinam recursos para a saúde de policiais, apoio a empresas exportadoras e para recuperação após enchentes em Minas Gerais. A repórter Daniele Lessa acompanhou as votações.
24: O plenário da Câmara aprovou três medidas provisórias que destinam recursos para a saúde de policiais, apoio a empresas exportadoras e para recuperação após enchentes que aconteceram em Minas Gerais no início do ano. Uma das medidas provisórias direciona recursos arrecadados com as empresas de apostas conhecidas como BETs para o Fundo para Aparelhamento e Operacionalização das Atividades FIM da Polícia Federal, o FUNAPOL. O repasse dos recursos das BETs será gradual, 1% em 2026, 2% em 2027 e 3% a partir de 2028. Além disso, o governo federal fica autorizado a repassar até R$200 milhões ao FUNAPOL ainda em 2026, utilizando recursos livres do Tesouro Nacional. Esses recursos poderão ser usados para custear a saúde dos servidores da Polícia Federal, da Polícia Rodoviária Federal e da Polícia Penal Federal. O projeto ainda permite que recursos do FUNAPOL sejam usados para pagamento de retribuição por atividade extraordinária a servidores da Polícia Federal. Segundo o governo, o objetivo é garantir financiamento estável para a segurança pública e promover a valorização e a proteção da saúde dos profissionais. Relator da medida provisória, o deputado Aloísio Mendes, do Republicanos do Maranhão, destacou que os servidores das polícias federais enfrentam riscos elevados, desgaste físico e pressão psicológica, o que justifica as medidas de proteção à saúde e valorização profissional.
25: Fazendo um gesto importante para nossas polícias da União, Polícia Federal, Polícia Rodoviária Federal, Polícia Penal Federal, que prestam relevante serviço à sociedade e que agora, com a aprovação do SMP agora, terão a sua saúde mais bem cuidada, dos seus familiares, essa profissão que é tão desgastante, que causa tantos prejuízos à saúde dos nossos profissionais.
24: Outra medida provisória aprovada cria novas regras para fortalecer linhas de financiamento do Plano Brasil Soberano para empresas afetadas por instabilidade internacional, razões geopolíticas ou aumento de tarifas comerciais. Os recursos de até R$15 bilhões poderão atender exportadoras de bens industriais, produtos agropecuários, pesca, aquicultura, florestas plantadas, recursos minerais e setores industriais relevantes para o comércio exterior. Ao defender a aprovação da MP, a deputada Érica Cocai, do PT do Distrito Federal, falou da importância de investir na indústria nacional como forma de proteger o país de oscilações nos preços internacionais.
26: De crédito de 15 bilhões, que visa desenvolver
1: desenvolver a indústria nacional, absolutamente fundamental, que visa fazer frente ao que nós estamos vendo com a crise, com a guerra do Irã, para que nós não tenhamos os efeitos deste processo na elevação do próprio combustível, que o Brasil possa se proteger.
24: O plenário também aprovou a medida provisória que destina crédito extraordinário de 266 milhões de reais ao Ministério da Integração e Desenvolvimento Regional para ações de recuperação e apoio financeiro às famílias afetadas pelas enchentes e deslizamentos que atingiram a Zona da Mata de Minas Gerais no início do ano. As três medidas provisórias serão analisadas em seguida pelo Senado. Da Rádio Câmara de Brasília, Daniele Lessa.
3: Luiz Lima, do Novo do Rio de Janeiro, critica os gastos do governo federal com publicidade institucional e afirma que os recursos deveriam ser destinados a áreas prioritárias. Ele afirma que a campanha oficial tem caráter político e não reflete a realidade da população.
4: Para Luiz Lima, as peças publicitárias divulgam informações enganosas sobre temas como segurança pública, combate ao feminicídio e economia. Ele também afirma que o aumento dos preços e a perda de poder de compra contradizem a mensagem divulgada pelo governo.
21: Votação.
3: A Câmara aprovou o aumento do prazo de proteção de direitos sobre plantas desenvolvidas geneticamente. O repórter Antônio Vital acompanhou a votação.
6: O plenário da Câmara aprovou o projeto que amplia de 18 para 25 anos os direitos de propriedade sobre sementes e mudas desenvolvidas geneticamente de videiras, árvores frutíferas, árvores florestais, árvores e plantas ornamentais e cana-de-açúcar. A proposta altera a Lei de Proteção de Cultivares, que é o nome que se dá às variedades de plantas desenvolvidas ou selecionadas por meio de técnicas de melhoramento genético. Cultivares apresentam características como resistência a pragas, maior produtividade, adaptação ao clima ou sabor melhor, o que as diferenciam de outras plantas da mesma espécie. A proposta aprovada mantém o prazo de proteção dos direitos de cultivares das demais espécies vegetais em 15 anos. A legislação determina o pagamento de royalties pelos produtores às empresas que desenvolvem os cultivares. Prevê exceções, como no caso do produtor que reserva sementes para uso próprio sem fins comerciais ou para o pequeno produtor que multiplica as sementes por conta própria e as troca com outros agricultores familiares. O projeto aprovado exclui os produtores de cana-de-açúcar que exploram área de até 150 hectares da obrigação de pagar os royalties. Exclui ainda os pequenos produtores de plantas ornamentais. O relator, deputado Arnaldo Jardim, do Cidadania de São Paulo, diz que as mudanças eliminam distorções que hoje afastam o investimento na produção de novos cultivares, como no caso de florestas de eucaliptos e pinos. Segundo ele, cultivares desse tipo demoram até 20 anos para serem desenvolvidos e o prazo menor de proteção dos direitos desestimula as empresas a desenvolverem novas espécies.
10: Cada vez que você faz o desenvolvimento de uma nova variedade, de um novo cultivar, você tem que ter investimentos em pesquisa. Então é normal que você cobre um royalties por aquilo que é a utilização dos novos cultivares. Qual era o grande desafio? Você ter um justo equilíbrio. Você não poderia ter um período dessa cobrança de royalties muito pequeno, porque não compensaria, e você não poderia ter também esse período muito extenso, porque você restringe o acesso a essas novas variedades.
6: O relator acatou o pedido de deputados do PSOL e do PT e excluiu do pagamento de royalties sobre cultivares os pequenos produtores de plantas ornamentais. Para o deputado Tarcísio Mota, do PSOL do Rio de Janeiro, a medida vai beneficiar mais de 800 mil pessoas. O projeto que amplia de 18 para 25 anos os direitos de propriedade sobre cultivares de videiras, árvores frutíferas, árvores florestais, árvores e plantas ornamentais e cana-de-açúcar, seguiu para análise do Senado. Da Rádio Câmara de Brasília, Antônio Vital.
21: Agricultura.
4: Sérgio Turra, do PP do Rio Grande do Sul, critica o anúncio de mais de R$ 500 milhões de reais para o Plano Safra, afirmando que os produtores rurais endividados não conseguem acessar o crédito. Ele argumenta que a medida não atende esse público específico.
3: Sérgio Turra defende a proposta de securitização das dívidas rurais, afirmando que a medida é essencial para garantir a sobrevivência dos produtores e da economia gaúcha. Ele também não concorda com a classificação da proposta pelo governo como uma pauta bomba.
0: Santim Roveda, do União do Paraná, cobra mais apoio ao agronegócio e critica o corte de verbas para o Plano Safra. O congressista avalia que a redução das verbas para custeio e seguro rural vai deixar os produtores desprotegidos, especialmente diante de previsões climáticas severas.
7: Santim Roveda cita o Paraná como exemplo de logística, cooperativismo e exportações a ser implementado em outros estados, mas lamenta que o excesso de impostos federais tire a rentabilidade de quem trabalha e gera riqueza no campo e na cidade.
21: Economia.
0: Deputados concordam com representantes de micro e pequenas empresas sobre a atualização geral da tabela do Simples e não apenas dos limites do MEI. A reportagem é de Luiz Cláudio Canuto.
8: Representantes de micro e pequenas empresas criticaram o projeto do governo de atualização dos limites de faturamento do microempreendedor individual, o MEI, e cobraram uma atualização geral da tabela do Simples. A proposta do governo chegou recentemente à Câmara e se soma a outros mais de 30 projetos a respeito do tema. Pelo projeto do governo, o teto do MEI subiria dos atuais R$ 81.000 para R$ 110.000 em 2027 e R$ 140.000 em 2028. O projeto também permite que um MEI contrate até 2 empregados por um salário mínimo ou o piso salarial da categoria. Na Câmara, o tema já é analisado por uma comissão especial, onde o relator, deputado Jorge Guetem, do Republicanos de Santa Catarina, defende uma revisão geral do Simples e não apenas do limite do MEI. O presidente da Frente Parlamentar Mista do Ambiente de Negócios, Mendonça Filho, do PL de Pernambuco, concorda com a atualização da tabela do Simples Nacional para micro e pequenas empresas. A defesa da correção foi reforçada também pela presidente da Comissão Especial sobre o tema, deputada Anne Ortiz, do PP do Rio Grande do Sul. Desde a última atualização dos limites, em 2018, a inflação acumulada pelo IPCA é de 55,4%.
11: Não por conta de um crescimento real, não por conta de um crescimento orgânico, mas sim por um achatamento do teto por conta dessa inflação acumulada.
8: Segundo o relator do projeto sobre o MEI, deputado Jorge Guetem, se o ajuste da tabela se limitar à faixa do microempreendedor, o risco será de distorção do Simples.
12: É uma conta simples fazer. Por que que eu vou estar numa alíquota maior ali como micro e pequena empresa de 180 mil se eu posso estar numa alíquota bem menor, né, que é o benefício que os MEIs têm, são contemplados, né? Então, elevando a 140.
8: Uma das ideias em debate prevê que o teto dos microempreendedores suba para 140 mil reais. Já o das microempresas subiria de 360 mil para 869 mil reais por ano. E o das empresas de pequeno porte passaria de 4,8 milhões de reais para 8,69 milhões de reais. Da Rádio Câmara de Brasília, Luiz Cláudio Canuto.
7: Maurício Marcon, do PL do Rio Grande do Sul, contesta os dados sobre o desemprego e a inflação anunciados pelo governo. Para ele, o discurso de crescimento econômico desconhece a realidade da população, que sofre com o aumento no preço dos alimentos e dos combustíveis.
0: Segundo a análise de Maurício Marcon, o cenário nacional é oposto ao anunciado, com um déficit acima de R$ 1 trilhão e com a dívida pública superando 80% do PIB, o que prejudica a criação de novas empresas, a geração de empregos e a produção nacional.
7: Dr. Fernando Máximo, do PL de Rondônia, celebra a aprovação pela Câmara de proposta de emenda à Constituição relatada por ele, que garante a imunidade tributária total para templos religiosos e suas entidades, como creches, asilos e orfanatos.
0: Doutor Fernando Máximo explica que a medida, agora sob análise do Senado, isenta de impostos a compra de bens e serviços, com os tributos pagos sendo devolvidos às entidades em 90 dias para reinvestimentos nas entidades de assistência social filantrópicas.
21: Desenvolvimento Regional.
7: Comissão Especial aprova aumento de repasses para municípios e criação de fundos para Sul e Sudeste. A repórter Noelle Nobre tem os detalhes.
13: Uma comissão especial da Câmara dos Deputados aprovou uma proposta de emenda à Constituição que aumenta o Fundo de Participação dos Municípios, o FPM, e cria fundos específicos para o desenvolvimento

0: trabalho. Houve uma reconcentração de recursos na União. E isso não foi acompanhado da divisão de responsabilidades. Todas as novas políticas foram no sentido de repassar responsabilidades aos estados e municípios.
1: Além do reforço para as cidades, a proposta cria fundos constitucionais de financiamento para o Sul e o Sudeste, nos moldes do que já existe para o Norte, o Nordeste e o Centro-Oeste. Cada um desses novos fundos receberá 1% da arrecadação federal para financiar o setor produtivo local. Para evitar um choque nas contas públicas, a implementação será gradual, 0,5% em 2027 e o valor integral em 2028. A estimativa é que em 2028, cada novo fundo regional e o aumento do FPM representem separadamente um aporte de mais de 11 bilhões de reais. Agora, a proposta segue para o plenário da Câmara, como lembrou o presidente da Comissão Especial, deputado Cobalcini, do MDB de Santa Catarina.
2: A gente tem que agora fazer uma construção além daquela que nós construímos aqui na Comissão Especial. Precisamos estender para o Brasil.
1: A proposta que aumenta os repasses para os municípios e cria fundos de desenvolvimento para as regiões Sul e Sudeste precisa ser votada em 2 turnos no plenário antes de seguir para a análise do Senado. Da Rádio Câmara de Brasília, Noelle Nobre.
3: Saúde.
4: Paulo Soares, do Podemos de São Paulo, faz um apelo pela continuidade dos atendimentos no Hospital e Maternidade São José, de Barra Bonita. Ele alerta que o fechamento do pronto atendimento da unidade pode sobrecarregar outros hospitais e comprometer a assistência na região.
5: Paulo Soares também defende a atualização da tabela do SUS e mais investimentos na rede pública de saúde. Segundo o parlamentar, o financiamento adequado é essencial para garantir o funcionamento dos hospitais filantrópicos e das Santas Casas.
3: Justiça.
4: Os deputados aprovaram regime de urgência para o projeto que equipara o ódio às mulheres ao crime de racismo. O repórter Antônio Vital explica.
6: Depois de muito debate em plenário, a Câmara dos Deputados aprovou regime de urgência para o projeto já aprovado pelo Senado, que prevê punições para a prática de misoginia, como é chamada a prática de ódio, desprezo ou preconceito contra as mulheres. O projeto inclui o crime de misoginia na mesma lei que já pune com pena de 2 a 5 anos de prisão sem direito à fiança, discriminação ou preconceito de raça, cor, etnia, religião ou procedência nacional. A coordenadora do grupo de trabalho que analisou a proposta, a deputada Tabata Amaral, do PSB de São Paulo, apresentou nova versão para o texto no início de junho, com alterações na proposta aprovada pelos senadores. Ela alterou principalmente a definição de misoginia. Tabata Amaral retirou os termos ódio e aversão previstos no projeto do Senado para caracterizar a misoginia. Na nova versão, misoginia é descrita como a prática, a indução ou a incitação de menosprezo ou discriminação contra a mulher, que promova violência, negue sua igualdade de direitos ou ofenda sua dignidade em razão da condição de mulher. O texto aprovado pelo grupo de trabalho também prevê que o juiz poderá suspender temporariamente conta ou perfil na internet que estimular violência contra a mulher. No plenário, o regime de urgência foi aprovado com 293 votos favoráveis e 158 contrários, depois de muita discussão. Deputados da Frente Parlamentar Evangélica manifestaram preocupação com a possibilidade de pregadores religiosos serem enquadrados no crime de misoginia. Outros deputados disseram que a definição do crime é vaga e pode motivar censura. Foi o que disse a deputada Júlia Zanatta, do PL de Santa Catarina.
7: Ainda temos termos muito vagos que deixam a critério do juiz e isso acaba numa perseguição. Me parece sim que é para perseguição religiosa, para calar opositores, mulher que é bandido na cadeia.
6: O texto do grupo de trabalho também aumenta as penas de calúnia, difamação e injúria quando praticados no contexto de violência familiar e dobra a pena para postagens com incentivo à violência contra a mulher quando praticados na internet com o fim de obter lucros. A deputada Tabata Amaral, coordenadora do grupo de trabalho, diz que está ouvindo liderança dos partidos para chegar a um texto de consenso. Ela defendeu punição para quem incentiva a violência contra a mulher.
7: A gente vê o número de homicídios no Brasil cair, mas o número de feminicídios aumenta. E nós precisamos dar uma resposta. E essa resposta passa por enfrentar grupos de ódio que estão se articulando, especialmente no submundo da internet. Grupos de ódio que entenderam que você incentivar o estupro, você incentivar a violência, você atacar uma mulher, infelizmente, é uma forma de ganhar dinheiro, é uma forma de viralizar, é uma forma de vender um curso.

0: regime de urgência, o projeto que prevê pena de até 5 anos de prisão para quem praticar o crime de misoginia pode ser votado diretamente no plenário da Câmara sem passar pelas comissões permanentes da Casa. Da Rádio Câmara de Brasília, Antônio Vital.
1: Relações Exteriores.
2: Santana, do PT de São Paulo, critica a suposta submissão de políticos brasileiros a interesses estrangeiros, citando uma correspondência oficial de autoridade externa que trata da possibilidade de uma equipe de transição governamental brasileira ser colocada à disposição de outra nação.
3: Alencar Santana afirma que o documento menciona a entrega de riquezas estratégicas e de tecnologias como o PIX. Ele classifica a hipótese como traição à pátria, alerta sobre o risco de interferência externa nas eleições e defende uma postura firme na defesa dos interesses.
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2: Boa noite. 20 horas e 19 minutos.
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9: Boa noite. 20 horas e 39 minutos.
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